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4: Nove e dezesseis.
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3: 9:28.
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7: 9:39.
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5: Seis e 24.
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0: ficaram aí pelo caminho, não desanima não, coloca Deus à frente de tudo, porque sempre existe uma nova oportunidade para recomeçar. E neste fim de semana nós teremos uma data muito especial, hein? Dia dos Pais, comemorado no domingo, e desde já fica aqui a nossa homenagem, né? A todos os papais, avós, padrastos e a todos aqueles que exercem esse papel de amor, de proteção, de exemplo na vida de alguém. Agora, hora de relaxar, aumentar o volume do rádio e comigo, De Luca, aproveitar mais uma grande viagem pela história da música sertaneja. Tá no ar, o nosso Violada desse 7 de agosto.
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0: E a gente abre o programa com Pardinho e Pardal, Carreteiro do Brasil, lançada lá na primeira metade da década de 80 e composição do Moacir dos Santos. A música presta homenagem a todos os amigos do trecho, a todos os caminhoneiros, mostrando a rotina na estrada e a saudade de quem vive levando o progresso de um canto para outro do país. Bora começar?

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3: 6:34.
4: Olá, meu amigo, minha amiga. Pedimos licença para chegar mais uma vez na sua casa e no seu trabalho, né? Onde você estiver, trazendo para você, para sua família, para todo mundo que sempre está por aí, mais uma nova edição do programa O Homem e a Terra. Aqui na produção e apresentação, estou eu, Amarildo Alba, conversando com você nesta sexta-feira de Lua Minguante, 7 de agosto de 2026. Dia Nacional do Documentário Brasileiro e aniversário de Caloré, município da região de Apucarana, ali do norte do estado, que completa hoje 58 anos de sua emancipação política. E começamos aqui o nosso trabalho de hoje, lembrando, né, lembrando você, cafeicultor, que o prazo para inscrição no concurso Café Qualidade Paraná deste ano termina no próximo dia 30 de setembro, né? Tem aí 50 dias, mais ou menos, a data limite é essa, mas os técnicos recomendam não deixar para a última hora, tá certo? A edição deste ano tem duas categorias, a do café natural e do cereja descascado, e você pode se inscrever em apenas uma delas. A participação é gratuita e a inscrição é feita no escritório do IDR Paraná, aí do seu município. O regulamento e também a ficha de inscrição, ficha que você já pode preencher em casa, né? Estão disponíveis no site do concurso, na internet, no seguinte endereço, anote cafequalidadeparaná.com.br. Repito, cafequalidadeparaná.com.br. Então serão premiados 5 participantes em cada categoria e o resultado será apresentado então ainda antes do final do ano num evento, num grande evento que será realizado em Curitiba. Pois é, segundo a Secretaria da Agricultura, até a última semana, cerca de 80% da produção de café prevista para este ano, aqui no nosso estado, já tinha sido colhida, né, pelos produtores. Safra, que está saindo de uma área plantada de mais ou menos 25 mil hectares e que deve render cerca de 700 mil sacas de 60 quilos. Destacando ainda que nesta última quarta-feira, dia 5, o produto aí foi vendido pelo preço médio de R$ 1.563 a saca de 60 quilos, né, produto beneficiado, valor que é 7% inferior ao praticado no mesmo dia 5 de agosto do ano passado, né, 2025. Em algumas regiões aqui do nosso estado, nesse período do ano, né, tem chovido um pouquinho mais do que o normal, né, um pouquinho acima da média. Deve ser aí já influência do El Niño, né, que está chegando. Então, situação que exige de você, produtor, atenção especial com o manejo do pasto, pasto anual de inverno, né, que é formado geralmente com plantio de espécies como a aveia e o azevém. Atenção, claro, para evitar aí a intoxicação dos animais com compostos como o nitrito e o nitrato. É sobre esse assunto, então, que a gente vai conversar agora com o médico veterinário Samuel Bessegato, que trabalha no município de Ampere. Tudo certo? Tudo tranquilo com você, Samuel?
5: Tudo bem, graças a Deus.
4: Então, em que situação esse risco de intoxicação aí com o nitrito e o nitrato aparece?
5: Então, o que acontece é o seguinte, geralmente aí, as pastagens de inverno, como você bem citou, geralmente aveia e azevém, o produtor dá uma caprichada na adubação, mesmo a adubação orgânica com cama de aviário ou mesmo esterco suíno, né? Acaba que capricha na adubação. E isso pode trazer o risco da intoxicação por nitrito e nitrato quando? Quando ocorre vários dias de falta de luminosidade, ou seja, dias de muita chuva, vários dias seguidos de muita chuva. E isso pode acontecer tanto, como eu já falei, adubação orgânica, né? Mesmo respeitando os períodos de carência, como a legislação manda, como também as adubações químicas, né? Como a ureia, o próprio sulfato de amônia. Então a gente tem que tomar um certo cuidado devido a essa condição climática especial que a gente vem vivendo aí, de vários dias nublado, bastante chuva, que pode estar ocorrendo esse risco da intoxicação aí pelo nitrato e o nitrito, né?
4: Samuel, e como o produtor pode saber que o rebanho dele, né, está sofrendo aí com esse problema?
5: A gente precisa entender como que ocorre primeiro, né? Qual que é o mecanismo dessa intoxicação. A gente acaba exagerando a adubação na pastagem e devido aos vários dias nublados, a adubação nitrogenada que a gente joga, ela acaba ficando acumulada no solo, as plantas absorvem na forma de nitrato. Esse nitrato, devido aos dias nublados, à falta de luminosidade, ocorre que esse nitrato se acumula nas folhas. O animal ingerindo essa pastagem com esse nitrato acumulado nas folhas, rapidamente no rumen vira nitrito, que vai para a corrente sanguínea, que atrapalha a absorção de oxigênio, resumindo. Então, para simplificar, o animal come o nitrato nas folhas, vai para o rumen, vira nitrito, esse nitrito vai para a corrente sanguínea, é altamente tóxico, compete com o oxigênio, esse animal acaba não conseguindo oxigenar os tecidos. Entendendo esse mecanismo, a gente entende o seguinte, que você vai encontrar o animal com as mucosas azuladas, né, pela falta de oxigênio, dificuldade para respirar ou uma respiração bastante ofegante, pode encontrar animais com andar cambaleante, e animais em decúbito, ou com tremores musculares, ou deitados mesmo, em decúbito. O que é o problema maior? É que não dá tempo de ação praticamente, porque o que geralmente ocorre nos casos é a morte súbita, por essa falta de oxigênio no sangue, não dando muitas vezes nem o tempo de chamar o veterinário para estar realizando o atendimento.
4: Tá, e esse problema tem aparecido aí com certa frequência na região? Como é que é?
5: A gente esteve observando que o produtor já está um pouco mais preparado para enfrentar esse tipo de coisa, respeitando essa questão de, após vários dias nublado, você esperar fazer aí 2 a 3 dias de sol com alta intensidade, para daí você estar soltando os animais para pastejar esses pastos, tanto aveia quanto azevém. E outra coisa, um pastejo programado, digamos assim, pouco tempo, justamente também para não estragar tanto as cultivares, né, que estão bem fragilizadas devido ao excesso de chuva, mas visando principalmente o cuidado com o animal. Então, esperar depois desses 1, 2, 3 dias de chuva, você esperar também 1, 2, 3 dias de sol intenso para que essa planta possa metabolizar esse nitrato, fazer fotossíntese, metabolizar o nitrato para não ter esse problema com os animais, sabe?
4: E antes de encerrar esta conversa, gostaria de acrescentar mais alguma coisa, mais alguma informação aqui para o nosso ouvinte?
5: Seria interessante a gente entender, então, que essa adubação, ela é comum nesse tempo e é comum todos os anos a gente estar usando nitrogênio, tanto na forma orgânica, com adubação orgânica, quanto com adubação química mesmo. E a gente não deve deixar de fazer isso, mas atentar para esse cuidado de, quando tiver muitos dias nublado, ou, não o caso agora, mas muitos dias de tempo seco, que a planta absorveu esse nitrato, se acumulou, porque o nitrato é importante para o crescimento da planta. O nitrato, junto com a fotossíntese, ele vai estar fazendo com que a planta cresça, porque esse nitrato vai ser convertido em proteína na planta e essa planta vai crescer. Então é normal, digamos assim, o uso de adubações nitrogenadas, tanto também nas cultivares de verão quanto nessas de inverno. Então a gente não deve deixar de usar. Porém, a gente tem que ter esse cuidado especial, principalmente nessa época que a gente está vivendo agora de muita chuva, para que a gente não acabe prejudicando os animais. Porque, como falei, não dá muitas vezes nem tempo de agir. E o único tratamento que tem, que pode ser efetuado, é você tirar esses animais da pastagem imediatamente, não movimentar muito, fornecer água à vontade, e o veterinário vai vir com o tratamento que é azul de metileno. Mas muitas vezes já é tarde demais ou você não consegue reverter o quadro. Então essa atenção para dias de muito, muito nublado, vários dias nublado. Então você toma muito cuidado e fazer o acompanhamento do solte desses animais após um período de luminosidade bastante intensa, pelo menos 3 dias, com bastante sol para que a planta esteja metabolizando, fazendo fotossíntese e convertendo esse nitrato em proteína, não trazendo problema para os animais.
4: Valeu, Samuel, muito obrigado por falar com a gente, né, por atender mais uma vez esta nossa ligação. Forte abraço, tudo de bom e até um outro dia.
5: Muito obrigado pela oportunidade mais uma vez e um ótimo dia, um ótimo trabalho para todos nós.
4: Falamos aí com o médico veterinário Samuel Bessegato, que passou algumas orientações importantes, né, para você produtor, especialmente você criador de gado de leite, orientações para você evitar a intoxicação aí dos seus animais, animais de pasto, com nitrito e o nitrato, né? Problema que aparece especialmente nesses períodos aí de mais chuva, né? Períodos com o tempo mais encoberto. era este o recado que a gente tinha para hoje. Vamos ficando por aqui, desejando a todos vocês uma ótima sexta-feira, um excelente final de semana também, e até segunda, né? Até semana que vem, quando estaremos aqui mais uma vez, conversando com você, trazendo aí para você, para todo mundo que está por aí, mais uma nova edição do programa O Homem e a Terra. Forte abraço, fiquem com Deus e até lá.
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4: 6h45.
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6: Agora quem abre o nosso segundo bloco é Nestor da Viola com Saudade de Ouro Preto, canção que valoriza as lembranças, as raízes e o encanto das cidades históricas brasileiras. Bora matar a saudade?

0: Glacial e do Guarujá juntos. Poeira, cada moda, né, que tá passando por aqui, carregando aquele pedacinho da cultura do nosso povo, preservando histórias que jamais vão ser esquecidas. Eu vou só fazer uma pausa e daqui a pouquinho a nossa viagem continua.
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2: 6h59.
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10: 7:03.
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14: O seu ponto de encontro com as informações mais relevantes do campo brasileiro. É sempre um prazer ter a sua companhia. E a gente já chega com um olhar atento para o que está acontecendo no mercado global.
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14: E para abrir a nossa primeira parte, vamos falar de um tema que impacta diretamente as exportações do agronegócio nacional. Os desafios do mercado halal.
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14: Com o Oriente Médio em conflito, a situação ganha contornos ainda mais delicados para o setor. O Brasil, para quem não sabe, é o maior exportador mundial de carnes halal, que são produzidas seguindo os preceitos islâmicos. Essa liderança nos coloca em uma posição estratégica, mas também nos expõe às instabilidades geopolíticas da região. Os conflitos no Oriente Médio geram incertezas e podem afetar a logística, os custos e até a demanda por esses produtos tão específicos. É um desafio e tanto para os nossos produtores e exportadores, que precisam de agilidade e adaptação para manter a competitividade. A gente segue de olho nesse movimento, que é crucial para uma fatia importante da nossa balança comercial.
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14: Com essa análise sobre o mercado halal, a gente encerra a primeira parte do nosso programa. Mas não vá embora. Fique ligado, a gente volta já.
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15: Olha, quem tá abrindo o bloco agora é Carlos César e Cristiano com Lu e Flor, gravada lá na década de 90, marcou a carreira da dupla com seu estilo romântico. Essa interpretação emocionante que você vai curtir agora.

0: João Vitor e Isaac, Caboclinho Feliz, pra gente fechar mais uma sequência de música sertaneja da boa, viu? Alegria, saudade e romantismo. Daqui a pouquinho já volto com mais.
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2: Rádio 7:19.
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19: Alô, ouvintes do Agronejo. Que bom ter você sintonizado na nossa rádio, sempre com o que há de mais relevante para o agronegócio.
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19: E olha só que informação importante que a gente traz para vocês agora.
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19: A coordenadora geral da Secretaria Extraordinária de Mercado de Carbono do Ministério da Fazenda, Nathalie Vidual, ela ressaltou a grande ambição do Brasil, é que o nosso país se torne um grande hub de carbono no mundo. Essa é uma declaração que reforça o papel estratégico do agronegócio brasileiro, não é mesmo? Mostra o potencial que temos para liderar iniciativas de sustentabilidade e, ao mesmo tempo, gerar valor e novas oportunidades para quem trabalha no campo. A visão de um Brasil como protagonista nesse mercado global de carbono é um horizonte que se abre, trazendo perspectivas de inovação e reconhecimento internacional para a nossa produção. É o campo se conectando com o futuro, sempre à frente.
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19: E por agora, a gente faz uma breve pausa nesta parte do programa. Fique com a gente. O Agronejo volta rapidinho com mais informações.
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21: Vamos de mais sequência agora com Pena Branca, As Mocinhas da Cidade, uma das interpretações marcantes do cantor, que sempre levou para os palcos essa essência da viola caipira, né? Bora!

0: Adoro essa música. Comitiva Esperança, Serjão, seguindo firme aqui na nossa viagem musical, unindo gerações através das grandes modas sertanejas. E a gente só faz uma pausa e daqui a pouquinho, logo depois do intervalo, a gente já continua com mais saudade e mais raiz.
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3: 7h39.
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6: E a gente segue conectado com as informações que movem o campo brasileiro. Aqui no Agronejo, você fica por dentro de tudo que impacta o nosso agronegócio.
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6: E falando em impacto, temos uma notícia importante sobre o mercado da carne, que mexe com muita gente, né?
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6: O presidente da Associação Brasileira das Indústrias Exportadoras de Carnes, a ABIEC, Roberto Perosa, trouxe uma informação relevante. Ele afirmou que a demanda pela carne brasileira teve uma queda. Esse movimento, segundo a ABIEC, está ligado à cota da China e também às novas medidas adotadas pela União Europeia. É um cenário que merece atenção, mostrando como as decisões internacionais reverberam diretamente aqui nas nossas exportações e na economia do setor. A gente acompanha de perto essa situação e traz os detalhes para você. Sempre com o pé na roça e o olho no mercado global.
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6: Fique ligado, porque o Agronejo continua com muito mais informação e análise. Até já!
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7: Estamos de volta, abrindo agora com Tião Carreira e Carreirinho, Adeus São Paulo. Mais uma obra que retrata o contraste entre cidade grande e as lembranças da vida simples do interior.

0: de Bagi e Miltinho, canarinho do peito amarelo. Quem cresceu ouvindo essas modas sabe como elas conseguem despertar lembranças na gente, né? Permanecem vivas pra sempre. Daqui a pouquinho a melhor música continua.
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4: 7h57.
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18: Chegando com as notícias que importam para você, produtor rural, aqui no seu agronegócio. Agronejo. E olha só, a gente precisa falar sobre a movimentação dos mercados. Agronejo. Acompanhando o cenário internacional, os preços da soja e do milho seguem a tendência de queda lá na Bolsa de Chicago. É um ponto de atenção, viu? A soja, por exemplo, registra uma baixa significativa. Os contratos com entrega para o mês de setembro, negociados em Chicago, estão com uma queda de 0,78%. Essa desvalorização é diretamente ligada às chuvas que têm sido registradas lá nos Estados Unidos, impactando as expectativas de safra e, consequentemente, os valores de mercado. É sempre bom estar ligado nessas variações, porque elas ditam o ritmo do nosso agronegócio por aqui também. E o milho, gente, também acompanha essa tendência de queda na mesma bolsa, refletindo essa mesma dinâmica. Fique ligado, hein? Agronejo! E a gente segue de olho no que vem por aí. Voltamos já já com mais informações do agronegócio para você.
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20: Estamos de volta, já fechando o programa, começando com Cacique Pajé, Mulher de Cachaceiro, daquelas canções bem humoradas da dupla, conhecida por unir irreverência, histórias populares e aquele jeito simples de cantar viola, viu? Ah.

0: Altemar Dutra, que quer estude mim, com participação do Christian e Ralph, pra gente chegar ao fim de mais uma semana de muita música boa aqui no Violada, mais uma sexta. Obrigado pela sua companhia ao longo de toda essa semana. Espero que cada programa tenha levado até você boas lembranças, muita música e aquele clima gostoso, né? Que a música caipira traz na gente. Aproveita muito seu fim de semana. Se puder, abrace seu pai, seu avô, ou aquela pessoa que representa essa figura tão importante na sua vida. Gestos simples muitas vezes se transformam nas melhores lembranças na nossa vida, viu? E na segunda, eu, De Luca, tô de volta com mais um Violada, trazendo novos clássicos, curiosidades e grandes histórias da nossa música. Forte abraço, fica com Deus, excelente final de semana e até a segunda, valeu!
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5: 8:15.
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5: E a gente segue com as informações do campo, sempre de olho no que move o agronegócio por aqui.
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5: Um assunto que merece nossa atenção e que foi destaque na edição de agosto da revista Globo Rural é a questão da educação nas áreas rurais.
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5: A matéria levanta uma discussão importante sobre os desafios enfrentados por lá, mostrando que o fechamento de escolas rurais é uma realidade que afeta diretamente a vida de muita gente. É um tema que, sem dúvida, impacta o desenvolvimento e o futuro dessas comunidades e da própria produção agrícola do nosso país. É fundamental a gente estar por dentro dessas discussões, entender como as políticas públicas e as necessidades básicas, como a educação, se entrelaçam com o dia a dia do produtor e de todos que vivem do e no campo. O Agronejo sempre traz esses pontos para você pensar, refletir e se informar.
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5: Chegamos ao fim de mais uma edição do nosso programa. Foi um prazer enorme ter a sua companhia. Um grande abraço e até lá.
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19: Sonhe. Seja otimista. Procure subir. E espere sempre que o melhor lhe aconteça. Embora as aparências sejam contrárias, confie em Deus, que está dentro de você, porque nele existe a solução de todos os seus problemas. Olhe para o lado certo da vida, para a felicidade e o progresso, e não detenha jamais sua subida. Seja otimista e há de vencer.
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0: Um novo dia, 13 graus é a temperatura lá fora, com nevoeiro, agora pela manhã, em 8 horas 28 minutos, e o nosso programa já está no ar, porque a grade da sexta-feira é diferente, abraçando calorosamente e respeitosamente cada um de vocês, desejando bom dia. E se nada mudar, invente. E quando mudar, meu amigo, minha amiga, entenda. Se ficar difícil, enfrente. E quando ficar fácil, agradeça. Se a tristeza rondar, alegre-se. E quando ficar alegre, contagie. E quando recomeçar, acredite. Você tudo pode, tudo consegue, pelo amor e pela fé que você tem naquele que é o dono de tudo, que é o dono da minha e da sua vida também, que nos deu este precioso dia de sexta-feira, 7 de agosto de 2026. Estamos plugados, estamos interligados aqui pelo nosso programa. E não perca as oportunidades. Elas são como ondas de rádio. Se você não sintonizar, nada vai acontecer. E aproveite o dia e ande para frente e olhe para o alto. A derrota vem de tanto a gente olhar para trás. A distração vem de olhar em volta. O desânimo vem de olhar para baixo. Mas a vitória vem quando você olha para cima. Ande para frente, olhe para o alto. É de lá que vem a luz que ilumina o meu e o seu caminho de vitória.
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0: Eu sou o jornalista Mauro Fernando e represento a equipe que trabalha, que organiza, que produz este programa que está no ar mais uma vez e que passa a manhã toda com você. Os companheiros que trabalham conosco, trabalham com amor, entregando o nosso melhor todos os dias. Porque aqui a gente não é profissional meia boca, não. A gente trabalha porque gosta e porque nós desenvolvemos uma ação de profissionalismo em todos os campos dentro da comunicação para envolver você. Marlon Machado na produção sonora musical, o Claudemir e o Mauro Conte nas reportagens, o Albari nos efeitos de estúdio, a Catiele nossa arrumadeira e os locutores comerciais, o Celso Alinde, a Liz Oliveira, o Flávio e o Lucas, todos trabalhando com amor, entregando o nosso melhor para você todos os dias. Clevelândia tem uma sexta-feira, 13 graus de temperatura, 7 de agosto, 9 graus foi a mínima, 6 horas da manhã, a máxima não chega muito longe dos 16 graus. Tem instabilidade também para o dia de hoje. Ventos sopram a uma velocidade de 11 quilômetros horários, rajadas de 27. Direção do vento é 222 graus, ou seja, sul para oeste. O sol nasceu às 7h04, não deu para ver, né? Está fechado o tempo e o pôr do sol vai se dar a partir das 18 horas e 5 minutos. Informação para quem interessar possa, porque a vida é passageira como a dor, bela como o amor.

0: simples como eu, mas importante como você. Por isso, lute, perdoe, ame, conquiste, aproveite cada segundo, meu amigo, minha amiga. E se tiver que escolher entre ser feliz ou ser importante, escolha ser feliz, porque importante você já é.
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0: O tempo apresenta-se encoberto com nevoeiro agora pela manhã. Choveu nas últimas 24 horas 22 milímetros no centro da cidade de Clevelândia. 13 graus é a temperatura. E agora a gente vai conferir a previsão do tempo e ouvindo o Peter Scheuer, direto do oeste de Santa Catarina. E a previsão do tempo para hoje, para amanhã, para domingo, para semana que vem. Como é que vai se comportar o tempo aí, hein, Peter? Bom dia.
5: Bom dia. Ontem, conforme previsto e alertado, vários pontos da região do centro ao extremo sul gaúcho foram aniquilados mesmo, com rajadas entre 100 a 130 km por hora. Porto Alegre, Pelotas, teve muita destruição. E até, inclusive, teve cidades que tiveram problemas associados a tornados também, dentro do que a gente já havia alertado. Aqui na nossa região foi um pouco mais tranquilo, mas era isso mesmo. A linha de instabilidade, à medida que avançava em direção à nossa região, ela iria perder um pouco mais de força. Mas mesmo assim, teve cidades aí que tiveram problemas associados a vendavais e granizo. Pessoal, a tendência é que nós mantenhamos uma temperatura assim mais agradável hoje. Não vai subir muito. E a maior parte do período é aproveitável. A chuva ela é um pouco mais isolada e algumas variações de nuvens que ainda podem reforçar, portanto, alguma chuva passageira. Mas é bem mal distribuída. Provável que nós tenhamos aí uma melhora do tempo na sequência do dia, vai melhorando. O problema é que amanhã volta a ter ocorrência de chuva. Então é um sábado com previsão de aumento das nuvens, tem previsão de chuva e a temperatura ela não consegue subir muito, não. No domingo, presença de muitas nuvens e também em alguns momentos pode voltar até a ocorrência de alguma chuva passageira. Mas não é ruim o tempo todo, não. Na segunda, terça, segue com predomínio amplo da nebulosidade. Também algumas pancadas passageiras em alguns momentos não está livre para estar acontecendo. Na quarta-feira, tem o predomínio das nuvens, lá de vez em quando alguma chuva. E na quinta, sexta, as pancadas elas são um pouco mais fortes. Mas daí até lá a gente vai atualizando, tá certo? As temperaturas elas permanecem mais baixas durante as madrugadas e manhãs deste fim de semana. Temperaturas mínimas próximas ou abaixo dos 10 graus, mas nada assim que seja significativo ao ponto de ter formação de geada. Eu acredito que geada vai ter mais lá no extremo sul gaúcho. Aí sim, por lá vai ter, quem sabe, alguma coisinha da Serra Catarinense, Serra Gaúcha, mas para a época do ano ainda é quente, tá, gente? Essa época do ano aqui geralmente tem recorde de frio forte e tá tudo ao contrário. Peter Scheuer, meteorologista, com a previsão do tempo.
0: Valeu, Peter. Você volta na programação logo mais entre 11 e meio-dia, repetindo as informações do tempo. Para quem não viu agora, e eu convido, se você não ouviu agora o Peter, nesse horário de 8h30 da manhã, você vai ter a oportunidade de ouvir daqui uma hora a previsão do tempo, outra vez aqui na Progresso FM, tá certo? E depois, entre 11 e meio-dia, no Repeteco do Tempo. 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
0: 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São 8 horas e 37 minutos. Agora 13 graus é a temperatura no centro da cidade. Tempo encoberto. Vamos a um break do horário e depois do break você fica com o Campo e Lavoura, o jornalismo, né? As notícias do agro na sua manhã de sexta-feira.

0: 8h37.
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0: Aqui na Progresso, você está sendo convidado a ouvir mais um programa com informações úteis para o homem do campo. Bom dia. A partir de agora, você fica sabendo das notícias importantes da nossa agropecuária, para aqueles que trabalham na terra e alimentam o país, e para todos que, de uma maneira ou outra, estão envolvidos com esta vasta cadeia produtiva paranaense. Está no ar o programa Campo e Lavoura. Campo e Lavoura, 30 minutos de informações dirigidas pelo seu Sindicato dos Empregadores Rurais do município de Clevelândia.
1: Com uma temperatura de 13 graus lá fora, ao ar livre e com nevoeiro, nesta manhã de sexta-feira, a gente está começando o nosso Campo e Lavoura. Estou falando das condições meteorológicas em Clevelândia, né? Choveu nas últimas 24 horas 22 milímetros no centro de Clevelândia. Mas receba o nosso abraço afetuoso nesta manhã de sexta-feira e seja muito bem-vindo, meu preclaro ouvinte, a este nosso espaço de informação do agro, que vai permanecer com você aí, informando e entretendo também neste dia de sexta-feira e neste mês de agosto. 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
1: Manhã de sexta-feira, hoje 7 de agosto de 2026. Conosco aqui nos estúdios para mais um programa Campo e Lavoura, o Thiago Galina, que é engenheiro agrônomo e preside no momento o Sindicato Rural de Clevelândia. Bom dia, Thiago. Tudo certo e tranquilo?
8: Bom dia, Mauro. Bom dia aos nossos ouvintes, nossos produtores rurais, associados ao nosso sindicato rural.
1: Muito bem, Thiago, começamos pelo tempo aí. O tempo está causando preocupação para o homem do campo?
8: É, são muitos dias de bastante umidade, né, Mauro? E nós estamos há praticamente 30 dias do início, até menos que isso para quem vai cultivar milho, né?
1: Certo.
8: Então, é um longo período aí de bastante umidade, né, o produtor começando a ficar preocupado, porque as previsões mostram ainda mais uma semana de tempo desse jeito, né?
1: É.
8: Chuva, meio-dia dá um pouco de sol, depois chove novamente. Então, as condições para entrar no campo não estão favoráveis, Mauro, sabe? Então, estamos numa época aí de preocupação, eu diria assim, porque se fala muito em El Niño, né? Mas essa quantidade de umidade em vários dias, isso preocupa, porque não dá tempo suficiente para diminuir a umidade no solo e o produtor fazer suas atividades no campo. Então, isso dificulta bastante o seu trabalho, e o tempo está se aproximando da próxima safra, né, Mauro?
1: Então, verdade.
8: O produtor aí preocupado com essas grandes quantidades de chuva e de dias com bastante umidade.
1: É, e tem motivos para isso, né, Thiago? O mês de julho, por exemplo, fechou em 336 milímetros aqui no centro da cidade. Eu não tenho dados de pluviômetros espalhados pelo interior do município. Creio que se aproximam disso. Mês de julho, 336. Mês de junho, deu um milímetro a menos, 335. Mas é uma quantidade extraordinária de água que está caindo na nossa região. Menos mal, Thiago, que os estragos aqui são pequenos, né? Na perspectiva daquilo que está acontecendo no Rio Grande do Sul, o estado mais atingido, agora se fala até em tornado ontem, destruição ontem. Aqui tivemos uma chuva de pedra, né, um pouco mais robusta, aí em Mangueirinha, foi o único acontecimento de ontem, mas nada, além da chuva, e a chuva foi tranquila, não teve tempestade, chuva calma, né?
8: Diante dessa situação de bastante umidade, ainda a gente tem que agradecer, né, Mauro? Porque a nossa região é a região de que são pequenas as quantidades de problemas climáticos, seja de pedra, seja de temporal, de ventos fortes. Então, a nossa região ainda é abençoada quanto a esses problemas climáticos. É um grande volume de chuva, né, Mauro? Pegar em últimos 60 dias... mais de 600 milímetros é bastante chuva.
1: Yeah.
8: Então, o que preocupa também é que nos próximos 45 dias as previsões mostram mais 400 milímetros. Então, nós estamos falando de praticamente 100 dias, que daria menos que um terço do ano, com pluviosidade de 1000 milímetros. É muita água, né? Então, a gente fica apreensivo porque, é claro, eu acredito que muitos produtores já estão planejando ou já planejaram, provavelmente, a sua safra 26, 27. Tem produtores que vão fazer em uma área uma safrinha, né, vai plantar um pouco mais cedo a cultura da soja, talvez vai plantar um pouco mais cedo o milho para fazer uma cultura subsequente após a colheita. A gente não sabe e não tem perspectiva que possa acontecer isso, Mauro, na segunda safra. Né? Vamos torcer para que isso aconteça, né? Que a gente tenha tempo hábil para conseguir fazer um plantio da primeira safra num período bom aí, e que depois da cultura implantada não aconteça, né, muitos dias de chuva. Porque um dos problemas preocupantes também, Mauro, às vezes não é 300 milímetros durante o mês. Agora, se você pega um dia de 100 milímetros, no outro dia mais 100, né, não é uma boa distribuição durante o período. Uhum. Então, isso também preocupa. E quando você faz uma implantação de uma cultura, né, vamos dizer assim, o produtor plantou num dia, no outro dia chove bastante, isso é um problema sério. Então, essa preocupação também, quando tem bastante previsão de chuva, esse problema de grandes índices pluviométricos logo após o plantio, porque quando não tem praticamente... desenvolvimento radicular da planta, então isso causa problemas principalmente de doença, e começando uma cultura, começando uma safra e, né, e uma cultura com problema, já é complicado. Depois, lá mais tarde, vem as consequências da produtividade um pouco menor.
1: Só para ilustrar, nos primeiros 7 meses do ano, ou seja, até 31 de julho, aqui no centro nós tivemos 1.484 milímetros. 1.484, isso dá uma média de mais de 200 milímetros por mês. Nós tivemos meses que não atingiram isso, como foi o mês de março, que teve 81 milímetros, né? Mas na média, 200 e pouco, 220 milímetros por mês em 7 meses, Thiago. Então, a quantidade de chuva é grande. E eu te pergunto, em função disso, do que está acontecendo ultimamente, o produtor tem tido condições de retirar o milho que ainda está na lavoura?
8: Existem poucas lavouras de milho ainda aqui na nossa região, Mauro, mas a gente percebe que o problema de grãos avariados só aumenta.
1: É.
8: Né? Então tem situações aí que mais de 50% da quantidade de grãos estão, sim, avariados, seja ela por grãos que estão estragando, seja ela por grãos que estão brotando, né?
1: Perfeito.
8: Porque nós temos alguns dias, a gente viu essa semana, dias de temperatura de 25 graus até 26 graus e depois chove. Então essa temperatura um pouco mais alta estimula o grão a brotar e a consequência é um produto de baixa qualidade, né? Então essa preocupação ainda para quem tem o milho para retirar da lavoura. E também, Mauro, com bastante chuva assim, a preocupação é os produtores de trigo, né? Então, a área diminuiu bastante, mas os produtores que têm trigo, está começando agora a fase de espigamento, né? Um problema, porque em fase de espigamento é uma época, um período, um estágio fenológico que a planta precisa de bastante mais sol, né? Então, bastante umidade causa doenças de espiga, né? Atingindo, dando doença de espiga, automaticamente dá doença de grãos, baixa quantidade de grãos por espiga, e isso vai refletir em questão de produção e qualidade do trigo, né? Nós já temos problema de fornecimento no mundo de trigo, que vai ser uma safra mais baixa, então, e a demanda crescente. Então aí talvez uma cultura que também está sofrendo com isso agora, com essa bastante quantidade de chuva.
1: Você falava da preocupação do produtor em preparar as lavouras, porque o vazio sanitário termina lá no começo de junho, né? Que propicia o plantio. E eu lembro que teve épocas aí que a gente falava aqui que o produtor estava plantando na poeira, falta de chuva. Quer dizer, esse ano vai plantar no barro, Thiago?
8: Olha, Mauro, se as previsões confirmarem isso, vai tentar plantar no barro, né? É. Então, o vazio sanitário termina em setembro, acho que dia 11, dia 12?
1: Dia 12.
8: Então, o produtor vai começar a plantar a partir disso. Mas se a gente pegar, como as previsões mostram, 400 milímetros nos próximos 40 a 45 dias, então vai, meados de setembro, provavelmente vai estar bastante úmido, né? A gente vai, né, vai, acompanha as áreas, vai ver como é que está a questão da relação de planta daninha, para fazer programação da secação, né, pré-plantio. Então a gente percebe, vai ter vários lugares dentro de uma área que vai ficar para trás, vai ficar sem plantar, porque não tem condições de entrar com uma máquina para fazer o plantio. Bastante umidade, né, muita umidade. Então isso faz com que seja impossível o produtor entrar com uma máquina. E muito pior ainda, ter uma planta, uma semente germinar naquele local.
1: Então, é verdade.
8: Então, essa preocupação aí é crescente quanto a esses períodos aí de bastante chuva e bastante umidade também.
1: 8h56, a hora oficial do Brasil. A gente continua apresentando Campo e Lavoura aqui pela Progresso. 13 graus é a temperatura e aqui persiste a questão do nevoeiro. 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
5: A hora da informação, a hora do jornalismo do agro aqui pela Progresso FM, que transmite este programa também nas redes sociais, o YouTube e no Facebook. Se você não acessou, pode acessar e ter as informações do nosso programa onde você estiver. Basta ter em mãos um dispositivo móvel e estar assistindo o nosso programa com imagens que geramos aqui dos estúdios da Progresso FM nesta manhã de sexta-feira. Tiago, preços dos principais produtos agrícolas que nós temos observado, tem experimentado, vamos dizer assim, alguma subida, né? Aumento de preços. E a gente tem observado também recuperação na Bolsa de Chicago. E uma das manchetes de hoje da Bolsa é soja subindo na Bolsa de Chicago nesta sexta-feira. Lá na segunda-feira, nós tivemos os preços em torno de 125 a saca de 60 quilos para o soja. Ontem fechou em 126. E aí, tem soja para vender? Quem é que tem soja para vender agora?
6: Mauro, como a gente, né, produtor hoje tem bastante custo de produção, tem seus compromissos, né, de operacionais e isso faz com que o produtor tenha um gasto elevado com preço de commodity baixo, né? O produtor existem produtores capitalizados, Mauro, que tem, né, uma certa reserva, né, mas muitos produtores às vezes não têm essa reserva ou a reserva que tinha talvez teve que queimar, vamos dizer assim, né? Então esse produtor que talvez teve um pouco melhor o planejamento, não teve intempéries e conseguiu, né, ter essa possibilidade de talvez teve menos investimento também, de guardar um pouco de produto, esse produtor talvez tenha possibilidade ainda de vender o soja nesses preços, né? São preços ideais? Não são preços bons, Mauro. Preços bons, eu diria que seriam na faixa de R$140. Nós temos contratos futuros aí que alguns dias atrás, né, estavam na faixa de 135, talvez não são preços excelentes, mas talvez interessantes, eu diria, né? Porque quando fala em soja 112, 110, 115, que nem ficou boa parte do tempo alguns meses atrás, quando a gente pensa hoje no dia, né, hoje no mês de agosto, preço de 126, talvez se torne atrativo esse valor. Então aí, vamos dizer assim, estamos numa entre safra, né? Estamos no, né, terminou a safra brasileira, estamos na safra, a safra americana, né, está em período de, muito falar da soja, em período de formação de grãos, algumas áreas, né, finalizando o florescimento. Então essa entre safra possibilita talvez prêmios de portos altos, né? Você fala até em 300 pontos de prêmio hoje nos portos, porque nós tínhamos bushel a $12 e agora nós temos na faixa de 11,50, 11,60. Então, como que o preço continuou 126 e baixou praticamente 50 centavos por bushel? Porque o prêmio manteve esse valor e o dólar não teve tanta variação. Então isso compensa o mercado interno, talvez compensa essa demanda e essa necessidade de produto, porque a partir do momento que os americanos começarem a colher, com certeza o chinês vai buscar lá a soja, né? Talvez o prêmio provavelmente no Brasil não vai ser esse, mas talvez compense na bolsa, talvez em vez de estar 11,50 vai estar 12 depois, né? Eu acredito que talvez esses preços de 120 até 128, talvez 130, possam continuar. A perspectiva de preço é indefinida, principalmente porque você falando de El Niño no Brasil, a gente sabe que são muitas variações de clima conforme as regiões produtoras, né? Nosso país é muito grande e nós temos variações climáticas em todas as regiões. Então, algumas vão perder bastante com El Niño, outras não, né? A gente não sabe. Se fala em El Niño muito intenso, às vezes fala até em períodos de falta de chuva em alguns meses, né? Então, a gente fica, o produtor fica um pouco apreensivo quanto a isso. Mas, se falando aí questão de preços de soja, talvez agora seria um momento, né, de produtor travar alguma coisa lá na frente para travar seu custo e especular aquilo que tem em mãos para ver que acertar 100% no preço mais alto é difícil, mas pelo menos um preço que seja atrativo e rentável para o produtor conseguir honrar seus compromissos e, na final, manter seu fluxo de caixa, né, vamos dizer assim, com folga e com possibilidade de talvez continuar a atividade com bastante ânimo. Isso que é interessante.
5: Preço subindo na bolsa hoje, que é a tendência que nós estamos recebendo pelas informações, baseado, segundo os analistas, nas condições favoráveis de clima no Corn Belt e desenvolvimento, então, da safra norte-americana, também compras por parte da China. São condições que também se somam a isso que você está falando para ter esse preço melhor?
6: O chinês comprando os americanos, né, talvez o mercado entenda como isso uma notícia otimista para o mercado, né? Tem o pessoal de Abelardo Luz que está nos Estados Unidos, e até eu tive a oportunidade de ver algumas fotos agora com a cultura mais envolvida. Muitas regiões diferentes, regiões com falta de chuva, regiões com boas condições de lavoura, né? Então, mesma coisa que no Brasil, às vezes uma região está muito boa, outra região não está muito boa. Então, bastante problema de chuvas em lugares isolados, lugares que não chove, lugares que chove bem, mas com certeza terá quebra nos Estados Unidos, mas talvez a quebra não será tão grande, porque a condição de solo deles lá, né, Mauro, é muito interessante. O solo deles é muito fértil, né, eles têm um lençol freático bem raso, então as plantas com capacidade de se enraizar bem e condição de solo fértil conseguem suportar aí tranquilamente 20 dias sem chuva, e talvez 20 dias sem chuva lá aconteça em poucos lugares. Então, com certeza vai ter uma safra boa, talvez não uma safra recorde, uma safra com números interessantes aí que mantém o estoque do produto aí alto no mundo.
5: Bom, Thiago, os investidores também permanecem atentos ao novo boletim mensal do USDA, né? Está previsto para sair na segunda-feira, principalmente aguardando-se dados da área e da produtividade e da exportação nos Estados Unidos. Não sei o que é que o USDA vai trazer, qual é a análise que ele vai fazer. No Brasil, a recuperação em Chicago tende a oferecer suporte ao mercado físico, especialmente se vier acompanhada por um dólar firme, também opinam os investidores. Você concorda com essas afirmativas aí? Aguardando-se pelas informações do USDA, o que é que ele vai trazer na segunda-feira?
6: Nós estamos próximos da, né, vamos dizer assim, bem próximos da colheita, do início da colheita americana, né? Talvez não serão números pessimistas para a safra americana, talvez números que mostrem talvez uma queda na produção, né, uma queda na produtividade americana. Isso se fala já em produtividade talvez menor, chega de 3 a 5% menor. Então, isso talvez, não sei se vai ter impacto no preço, porque talvez o mercado esteja, né, aguardando esses preços aí, esses números. Então, se os números continuarem mais ou menos nesses patamares, talvez o mercado entenda uma estabilidade aí, não tenha nada de diferente. Mas o relatório do USDA sempre é esperado, né? Talvez o mercado que especula, talvez tenha mais interesse nisso que o próprio mercado americano de produto físico mesmo.
5: Tiago, para o trigo e o milho, a semana praticamente os mesmos preços, né? O milho oscilando entre R$ 59 e R$ 60 a saca e o trigo R$ 75, R$ 76 aqui na nossa região. Para essas culturas é um bom preço ou fica a desejar também?
6: É, Mauro, o milho até agora a gente imaginava que talvez diminuiria o preço, porque estamos na época de colheita de safrinha, finalizando, né? Então,
5: sim,
6: período que a gente vê na TV, na própria, nas redes sociais aí, aquelas montanhas de milho lá no Mato Grosso, né, a céu aberto, devido à grande produção, talvez a região deles é diferente da nossa, a condição de segunda safra de milho é muito melhor que a nossa, com a nossa região um pouco mais, é mais alta de altitude, não é tão favorável que nem a região como Mato Grosso, e até o próprio oeste do Paraná, né, região de Bahia, e outro estado, Goiás. Então, as condições de segunda safra nesses outros estados foram melhores. Mas talvez o milho tenha uma possibilidade de melhores de preço. Uma hora a gente enxerga como promissor o aumento do preço, porque a demanda é crescente, né? Então, com demanda crescente aí, a gente imagina principalmente que os números de consumo, porque está se utilizando grandes volumes de milho para a produção de etanol, isso faz com que o consumo do produto aumente muito no mercado interno, né? Isso incentiva aí o milho a ter preços melhores, e também começa muito, tem bastante exportação do produto ainda, né? Então, e por que não, quem sabe, até dezembro preço na faixa de R$ 70,00, talvez pode alcançar. Então, talvez seria preços interessantes de milho nessa faixa, né, de R$ 70,00, que a gente espera que possibilite. Preços de hoje não são muito atrativos, porque quando você fala num preço de ureia e preço de fertilizante no que está hoje, o produtor fala, não, é muito caro o custo do milho, então eu talvez não vou plantar milho, vou plantar soja. Só que daí, quando você imagina lá na frente um preço de R$ 70,00, quem sabe, isso faz com que o produtor se mobilize um pouco e quem sabe pense, né, em plantar um pouco de milho. E o trigo aí é uma cultura, né, que está diminuindo o plantio, né, ano a ano, nossa região, né, por causa de várias coisas. Até o seu Ari Rizorf, no último programa, alguns programas atrás, eu escutei ele falar a respeito de todo incentivo que a gente tem, aquilo que ele falou, né, essa questão de todo incentivo, política de seguro, né, o produtor não tem ânimo para implantar uma cultura de alto risco, né, isso desestimula o triticultor, né, até aquele produtor que plantava todo ano, até esse está desestimulado em plantar. E com a baixa oferta do produto e demanda crescente, isso faz com que o produto tenha um valor alto, né? Então, imagina aí que preços acima de 75, 76 que está hoje, provavelmente esse valor vai ser maior, porque até o clima não está tão favorável para aqueles produtores, para aquelas culturas, aquelas lavouras de trigo implantadas, né? Então, agora são períodos de espigamento, períodos importantes que devia estar um pouco mais seco, mas as condições não muito boas, não se tem perspectiva de alta produção, alta produção e qualidade boa. Então, isso faz com que, além da baixa área plantada, aquilo que vai ser produzido talvez não tenha uma boa qualidade. Isso faz com que o mercado entenda que o trigo vai ser um produto de valor.
5: 9 horas e 12 minutos, horário de Brasília, 13 graus é a temperatura. E a temperatura não vai passar muito dos 15, é o que fala a meteorologia para o dia de hoje, esta sexta-feira, que amanheceu com uma temperatura mínima de 9 graus hoje pela manhã, às 6 horas. 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
5: 9:13 agora, pelo horário de Brasília. Continuamos com 13 graus e o nevoeiro, principalmente aqui em Cleveland. A gente não sabe se é abrangente, né? Mas muito provavelmente sim. E nesse espaço do programa, a gente reserva este momento para homenagearmos o quadro social do Sindicato Rural de Clevelândia. Não somente identificando os aniversariantes do mês, né? Mas homenageando a todo o quadro social do Sindicato Rural do município de Clevelândia, juntamente com as suas esposas também. E nós temos um motivo especial para homenagear, porque também nesse final de semana se comemora o Dia dos Pais. Nós sabemos que todo dia é dia de pai, né, Tiago? Assim como mãe, né? Todo dia de mãe, não tem dizer, ah, não, mas eu vou tirar folga agora para ser pai, né? Não vou me envolver com isso. Mentira, se envolve sempre, todos os dias, não é verdade?
6: É, dia de pai, dia de mãe, todos os dias, né? Que nem você falou, né, Mauro, não tem como tirar férias
5: não,
6: de pai,
5: não,
6: de mãe.
5: Não. Não tem mesmo. E você está vindo de uma homenagem, né, que você recebeu na escola onde seus filhos estudam. É sempre importante, né, e faz com que a gente se emocione, não é verdade?
6: É verdade, Mauro. Até a gente atrasou um pouquinho o programa, eu acho, porque eu atrasei um pouco, mas não tinha como a gente deixar de participar, né? E a gente acaba se emocionando, eu acho que isso faz parte, né? Ser pai é muito gratificante quando você, às vezes, recebe uma homenagem, é melhor ainda. Então, isso emociona, é muito bom mesmo.
5: E a responsabilidade, né, Tiago, de educar os filhos nesse mundo que a gente vive, nesse mundo que oferece tantas coisas que levam à perdição, né, das vidas, aí, como a gente tem visto. E aí a nossa responsabilidade como pais de educar os nossos filhos, nem sempre bem entendida pelos pais, né?
6: Exatamente, Mauro. E talvez tempos, né, onde anos atrás talvez seria mais fácil talvez criar.
5: Sim.
6: Mas nos dias de hoje não é fácil, né? Mas tinha antigamente outros tipos de dificuldade, né?
5: É, também.
6: Mas as dificuldades de hoje em dia são diferentes. E ser pai e ser mãe é responsabilidade muito forte, e isso tem que fazer parte de uma obrigação, né, muito forte dentro de casa. E a gente tenta fazer o melhor de tudo, né, Mauro? A gente erra às vezes também, né?
5: Claro.
6: Mas a gente sempre vai tentar acertar, isso que é o objetivo, tentar acertar e fazer os filhos voarem, que sejam felizes, e com certeza o amor de família, isso não tem valor que pague, né, Mauro?
5: É verdade. No nosso tempo não tinha aí a questão da informatização, né, Tiago? A informatização que a gente vê diariamente. Não tinha IA. Então, como ser pai em tempos de IA, hein? Foi uma pergunta que me fizeram ontem. Eu fiquei até certo ponto embasbacado no sentido de conseguir respondeu. Meu tempo não tinha isso, mas no tempo dos meus filhos eles já pegaram a informação, e as minhas netas agora estão exatamente vivenciando, né, a IA.
6: Só que a IA não consegue fabricar sentimento, né, Mauro?
5: Não, não.
6: Isso não consegue.
5: Não.
6: Então, quando você fala em questão de sentimento, aí não, não tem nenhuma informática do mundo
5: não,
6: que vai
5: não,
6: conseguir
5: não
6: né, fazer isso. Então,
5: verdade.
6: Isso, que, isso é o sentimento de família, de pai, de mãe, de filhos, isso que é importante.
5: Qual é a maior satisfação que você sente em ser pai e que você pode falar nessa manhã de sexta-feira?
6: Ah, Mauro, pegou pesado agora. Ah, o que é gratificante é saber que a gente, né, tem uma família unida. A gente sempre tenta fazer o que a gente pode pelos filhos, né? Só que, claro, do lado deles também tem que ter uma contrapartida, né? E eu acho que, como pai, eu acho que a gente tenta traçar sempre para os filhos um caminho, né, correto, né, digno, né, de honestidade, de trabalho. É isso que a gente tenta passar para eles, né? Meus filhos são novos ainda, mas, né, eu tenho o Moisés tem 17, já semana que vem vai ficar um ano fora do país, então já está traçando seus caminhos, né? A gente tem que deixar voar, né, amor? Vai ficar longe da gente, mas não tem o que fazer.
5: É.
6: Isso faz parte da vida. E a Yara, com 14 anos também, né, daqui a um tempo também vai seguir seus caminhos, é isso que a gente quer. A gente, como pai e mãe, gostaria que ficassem sempre debaixo das nossas asas, mas não é assim, né? A gente sempre vai tentar fazer o melhor para eles, é isso que eu pelo menos tento fazer, deixar eles, né, fazer da vida a melhor forma, sempre pensando nisso, né? Honestidade, né? Trabalho, dignidade e respeito com todo mundo.
5: É, um dia eles vão nos deixar, Thiago, assim como nós deixamos os nossos pais, né? Eu lembro de ter lido um livro lá atrás, do Khalil Gibran, que dizia: vossos filhos não são filhos vossos. E é verdade, né?
6: Exatamente.
5: A gente cria os filhos, mas um dia eles vão nos deixar, porque eles vão criar o seu próprio espaço e vão constituir a sua própria família, não é verdade?
6: É verdade, mas a gente que mora no interior talvez é mais ligado à família, porque mora, né? Sempre procura morar perto do pai, da mãe.
5: Eu
6: moro na mesma cidade que meu pai e minha mãe, mas muitas pessoas às vezes não têm oportunidade, né? Talvez porque o próprio trabalho, o dia a dia, a profissão deram caminhos distintos. Um pai e a mãe moram em cidades longe, mas graças a Deus a gente tem essa possibilidade de morar junto com o pai e com a mãe, e isso é gratificante. Tomara que eu talvez consiga que meus filhos morem perto de mim. Eu acho que eu vou torcer para que isso aconteça.
5: Tá certo. Homenagem então para os pais, associados do Sindicato Rural, e igualmente para os aniversariantes. Os aniversariantes eu vou identificar nesse mês de agosto: Marcos André Roldo, que aniversariou no dia 2, Osmari Luiz Sandri no dia 3, o Sérgio Galina, que vai aniversariar no dia 14, Thiago. Vai ter bolo lá?
6: Eu acho que vai ter bolo.
5: Vai, é?
6: Geralmente era bem pertinho do dia dos pais, agora vai ser um pouco mais tarde. Então, não vai sair um bolo só para as duas comemorações.
5: Certo.
6: Vai ter o dia dos pais e vai ter para o aniversário.
5: Tá bom. Um abraço para o Sérgio também. Foi ex-presidente do Sindicato Rural, né, de Cleveland. Julinho Tonos aniversaria no dia 20. Antônio Firmino Carneiro no dia 25. São os aniversariantes do mês de agosto. E tem esposas e associados também aniversariando neste mês. No dia 21, é a dona Rosane Reisdorfer, esposa do Ari Antônio Reisdorfer, também ex-presidente do Sindicato Rural. E no dia 16, a Milena Conflans, esposa do Valmor Antônio Conflans. São os aniversariantes deste mês que recebem os parabéns e as homenagens do nosso programa.

0: Parabéns, parabéns, felicidades, muitos e muitos anos de vida. E para homenageá-los, nós preparamos também uma mensagem que identifica aí o transcurso do Dia dos Pais.
1: Ele contribui com os seus primeiros passos, literalmente. Ele lhe deu a mão quando você tropeçou, te ajudou a levantar e, o mais importante, te incentivou a continuar tentando. Esse é o seu pai. Pai é quem está ao seu lado te dando amor, aquele que mesmo na ausência não se esquece de você e se preocupa com a sua saúde e as suas decisões. Ele quis sempre te dar um norte e hoje o norte dele é você. A todos os pais, um feliz Dia dos Pais. 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
0: Pai, a gente poderia resumir que é tudo isso, né, Thiago, que a gente acabou de ouvir aí, e que os pais tenham muita felicidade na sua vida em ver os seus filhos crescerem e sempre, vamos dizer assim, não saindo da linha daqueles ensinamentos que os pais transmitiram a eles, né? Você não pode amarrar o seu filho numa cordinha e levá-lo aonde você quer. Nem ele, aonde for, levar você junto. Não é verdade? Mas o ensinamento é que fica.
4: É, exatamente. Ensinamento de pai e de mãe, a gente nunca esquece, né? Em especial, né? Próximo Dia dos Pais. Talvez que é a pessoa que está mais focada, a questão, quando se fala em trabalho, claro, às vezes é a própria mulher também, né? Hoje as famílias, o homem e a mulher também trabalham fora, mas o pai é aquela pessoa que sempre vai dar a preocupação principal com o trabalho e dedicação, né? Isso que os pais prezam passar para os filhos, e a gente tenta fazer da melhor forma isso, né, Mauro?
0: Verdade. Nós escolhemos uma música para homenagear os aniversariantes e também os pais. Ela é lá de trás, né? Não é de agora. É intitulado Meu Velho Pai. Os mais idosos vão lembrar dessa música aí. Que existe até um velho e surrado adágio popular, Thiago, que fala que é lá do tempo do Zagai, né? Um pai trata 10 filhos, 10 filhos não trata um pai. Até existe uma música nesse sentido chamada Couro de Boi aí, velhinha, né? Cantada lá atrás pela dupla Palmeira e Biá, me lembra o Marlon aí. Mas Meu Velho Pai traz uma mensagem importante. Não sei se você lembra dessa música, mas o seu pai vai lembrar.
4: Não.
0: Então vamos ouvir Meu Velho Pai na voz do padre Alessandro Campos.

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2: 9:28, horário de Brasília. Estamos apresentando Campo e Lavoura aqui pela Progresso FM. E os nossos ouvintes estão participando do programa, Thiago. No nosso Facebook lá, nós temos que identificar a mensagem da dona Lourdes Serpa Pereira. Ela manda um bom dia para mim e para você aí. A Salete Chaves de Oliveira também mandando um bom dia para nós aqui. O Ari Lorenzato, que é ex-presidente do sindicato, mandando um abraço e parabéns pelo excelente programa. E a professora Ivete Inocêncio, ali do bairro São Sebastião, né? Mandando mensagem também. Bom dia, moçada! Chega de chuva! Nem a professora Ivete quer mais chuva, hein? Um abraço, professora Ivete. E a dona Lourdes Galina, que eu não conheço, não sei quem é, mas você conhece, né? É a mãe do Thiago. Parabéns aos pais e aos aniversariantes, que Deus lhes dê muita saúde. Verdadeiras palavras nesta música que acabamos de ouvir, as palavras da dona Lourdes aí.
3: Aqui, Mauro Sol, nosso amigo. Sim. José, ele está faceiro hoje porque ele é colorado.
2: Ah, tá.
3: Então ele trabalha...
2: E o colorado passou, né?
3: O colorado passou. Ele trabalha lá na CIP, ele trabalha também na nossa escola Crescêncio Martins também.
2: Certo.
3: Está nos ouvindo, mandou uma mensagem aqui, um grande abraço, seu José.
2: Valeu, valeu. E para você que está ligado aí, né, nas nossas redes sociais, não mandou mensagem, sinta-se abraçado pelo nosso programa também. Em termos de cursos, Thiago, o que é que a gente pode informar aos ouvintes da Progresso aí?
3: Nós tivemos essa semana no sindicato curso, né, com parceria com a empresa Guaretá, curso DNR, né, tivemos uma turma essa semana lá. Tem também, nós precisamos montar uma turma, é uma demanda também de alguns produtores aí, juntamente com a Cleve Leite. Estamos tentando montar uma turma de manejo de bovinocultura de leite. Então a gente tem uma data pré-agendada, dias 16, 17 e 18 de setembro, mas esse curso só irá acontecer se a gente conseguir fechar a turma. Então, quem estiver nos ouvindo e também quiser comentar com algumas pessoas conhecidas sobre esse curso de manejo de bovinocultura de leite, né, se dirige até o Sindicato Rural ou pelo telefone 3252-1494 e reserve sua vaga. Então, aí é a oportunidade de a gente fazer mais esse curso aí em Cleveland, juntamente com a Cleve Leite, mas a gente precisa definir até a próxima semana isso para fechar a turma. Então, aí mais uma possibilidade do curso de manejo de bovinocultura de leite no nosso município. E também já falando em leite,
2: sim,
3: Mauro,
2: sim.
3: Queria comentar sobre a Agroleite, né, que é uma das maiores feiras da bovinocultura de leite do Brasil, né, realizada em Castro, que eu tinha vontade de participar, mas não pude participar. Né. É um evento muito importante, né, da bovinocultura de leite. E a FAEP esteve presente, né? Esteve presente lá, existem várias palestras, né? A federação tem um stand lá na feira. Então, aí um evento importante nessa última semana aí que se realizou no nosso estado, mostrando a importância da bovinocultura de leite. Eu acho que o leite para a nossa economia é muito importante. Eu digo assim que o produtor de leite é guerreiro, Mauro. Esse sim é guerreiro.

0: Guerreiro, porque a gente, às vezes, a gente reclama por causa de bastante umidade, chuva, quem está na lavoura. Você imagine essas pessoas que precisam trabalhar diariamente no, nessas condições de barro, de lama, né? Porque às vezes não consegue ter um lugar, né, com piso, consiga não ter, fazer manejo totalmente o lugar mais adequado. Então aí nossos também... admirar e parabenizar esses produtores guerreiros, né, do leite, que sempre estão batalhando, né, para permanecer nas atividades. Muitos a gente sabe que não conseguiram permanecer, seja por problemas, né, às vezes pessoais, às vezes mão de obra também, não é possível, né? Então, a própria atividade, queira não queira, é uma atividade diária também, é pesada, né? Então, aí essa admiração nossa, nosso sindicato rural, nossos produtores, a esses batalhadores que são os produtores de leite.
1: É verdade. E um assunto que a gente tem que abordar também, Thiago, é relacionado ao ITR. Os produtores têm que ficar atentos com relação a isso, não?
0: Exatamente, Mauro. Então, está chegando perto do prazo do recolhimento do ITR, né? Então, os produtores que ainda não têm isso em programado, né? Acho que se dirige até o Sindicato Rural, estamos lá, né, e dispostos a atendê-los da melhor forma para os produtores começarem, né, agora a se organizarem a questão do ITR, que é o imposto importante. A gente sabe que hoje o produtor fazer um financiamento, qualquer trâmite, né, bancário, ou seja, para qualquer outra coisa, o produtor precisa, né, ter seu ITR recolhido, né, e a gente sabe que talvez é um dos impostos mais pesados que o produtor tem que pagar. Então aí o produtor tem que se organizar até financeiramente para poder cumprir esse compromisso. Então aí vem nosso pedido aí e nosso convite para os produtores que precisarem de algum auxílio. Nosso sindicato rural está à disposição para atendê-los da melhor forma.
1: Ok. Depois de 50 minutos falando aqui, Thiago, era o que tínhamos para hoje? Tem mais algum detalhe?
0: Eu acho que era isso, Mauro, né? Só agradecer nossos associados, produtores, né? E a gente está no momento agora, nosso sindicato, provavelmente nós vamos começar o nosso projeto, aquele que eu comentei, que a FAEP fez através da melhoria do nosso sindicato.
1: Certo.
0: Então, provavelmente nos próximos meses a gente vai começar essas melhorias para tentar deixar o nosso sindicato uma melhor forma para atender nossos associados e também para convidar novos associados para participar da nossa, eu digo assim, da nossa casa.
1: Tá certo.
0: O nosso sindicato quer ser a casa do produtor.
1: Ok, bom trabalho para você nessa sexta-feira, bom final de semana, uma excelente semana, a próxima, e que você tenha motivos para comemorar junto com a família nessa data tão importante que é o Dia dos Pais. Parabéns.
0: Obrigado, Mauro. Eu queria dar os parabéns, deixar aqui meus parabéns a todos os pais, a você que também é pai, né, Mauro?
1: E avô, né?
0: E avô. E a todos os pais, né, produtores rurais, né, que são os batalhadores, que às vezes têm seus filhos trabalhando junto na sua propriedade. Eu acho que isso é bonito, isso é importante, né? Essa sucessão familiar faz parte, e quando a família está junto, né, numa propriedade, é tão bonito e tão gratificante a gente perceber que a continuidade da atividade, seja ela qual for, os filhos, né, fazem sucessão. Então, queria parabenizar também, né, em especial, todos os nossos produtores rurais, os nossos associados do Sindicato Rural, que tem um domingo maravilhoso aí, e cheio de saúde e prosperidade e muito amor junto com os filhos e com a família.
1: Tá certo. E a gente quer agradecer também os nossos ouvintes que estiveram participando conosco, aqueles que mandaram mensagens, tá? Muito bom saber que vocês aí estão ouvindo e estão participando da nossa programação. E para vocês todos que estiveram plugados na Progresso FM, na nossa rádio online no mundo, ou nas redes sociais também, né? No mundo aí, o Facebook e o YouTube. Excelente final de semana, né? Um grande abraço a todos os pais que nos ouvem, e feliz Dia dos Pais, e até a próxima sexta-feira com mais uma edição deste programa. Também ao Marlon, que esteve na mesa de áudio do nosso Campo e Lavoura de hoje, e aos nossos patrocinadores, né? 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Até lá!
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7: Bora lá com a informação, hein, de loteria aqui no programa. E para tanto a gente chama a redação da Progresso. Lá está o repórter Claudemir, antes de sair para a rua de Clevelândia, buscar a informação nas fontes, né? De lá ele traz os números de loteria nesta manhã, manhã de sexta-feira. Claudemir, bom dia.
8: Bom dia, Mauro, amigos ligados na Progresso. Vamos lá com os números de loterias de ontem. Tivemos sorteios, né? Da Mega Sena, também da Loto Fácil da Quina e do Time Mania. A Mega Sena foi o concurso 3.041, que estava acumulado, né? Dezenas 16, 21, 24, 31, 43 e 54. 16, 21, 24, 31, 43 e 54. A Mega Sena ninguém acertou de novo, acumulou novamente, hein? Agora está em 165 milhões, programado, portanto, para acontecer o sorteio no domingo, no Dia dos Pais, dia 9 de agosto, domingão, será o sorteio. A quina da Mega foram 88 cartões, mais de 52 mil para cada um. Quadras foram mais de 6 mil cartões, mais de R$1.000 de premiação. Agora, a Loto Fácil de ontem, concurso 3.755. 03, 04, 05, 07, 08, 09, 11, 12, 16, 18, 20, 22, 23, 24, 25. 03, 04, 05, 07, 08, 09, 11, 12, 16, 18, 20, 22, 23, 24 e 25. Dois cartões premiados com 15 acertos, que é o prêmio principal, né? Ipanema, Minas e Jacareí, São Paulo. Então, cada cartão levando mais de R$2 milhões. Números da quina, concurso, o 7.085. 08, 14, 49, 58, 78. 08, 14, 49, 58, 78. Um cartão premiado com a quina. Ele é de onde? Betim, Minas Gerais. E levou todo o rateio, né? Mais de R$10 milhões. Quadros foram 48, mais de 9 mil para cada um. Ternos, mais de 3 mil cartões, R$122. Dux, mais de 95 mil. Dux, R$4,60 de premiação. E ainda ontem tivemos o Time Mania. Concurso foi o 2.425. Dezenas 08, 22, 41, 52, 60, 62 e 67. Time do Coração, Tocantinópolis, Tocantins. É, repito, 08, 22, 41, 52, 60, 62 e 67. Time do Coração, Tocantinópolis. Bom, sete acertos, ninguém acertou, né? Tava difícil. E aí, o acumulado de 7 milhões para o dia de domingo. Seis acertos, também não tivemos nenhum cartão premiado. Apenas com cinco acertos, 81 cartões, mais R$1.000 para cada um. São as informações de loterias para você ligado no Canal Aberto.
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0: É para você saber mais e melhor ouvindo a Progresso, hora e temperatura. 9h55, mais sim, 59 segundos, 9h56 agora, 4 minutinhos antes das 10 horas da manhã. 14 graus é a temperatura no centro de Clevelândia. E o jornalismo da Progresso trazendo informações para você sobre movimentação policial que se observou ontem em Clevelândia. Na manhã de ontem, a Polícia Civil, com o apoio da Polícia Militar, deflagrou a Operação Vendetta aqui no município de Clevelândia. Começou cedo, hein? No princípio da tarde, a delegada de polícia de Clevelândia, titular da Polícia Civil, deu mais detalhes sobre a operação, que ainda teve continuidade no período da tarde. Vamos ouvir a delegada de Clevelândia com relação à Operação Vendetta de ontem aqui em Clevelândia.
1: Na manhã desta quinta-feira, a Polícia Civil, através da delegacia aqui de Clevelândia, deflagrou a Operação Vendetta, do italiano Vingança, que teve relação com o homicídio que aconteceu no final do mês de maio, onde inclusive um menor foi apreendido ali, né, em flagrante. Depois a gente acabou aprofundando as investigações e descobriu que, na verdade, ele assumiu a culpa para tentar retirar, né, a responsabilidade dos outros indivíduos maiores de idade ali, que estavam envolvidos. Tudo teria começado por conta de um desentendimento já pretérito, bem antigo, inclusive, entre dois núcleos familiares conhecidos aqui da cidade, lá da região do bairro Clarete, Nelceló e Simval. E eles acabaram se estranhando já, né, desde o passado, e desde então vem com constantes ameaças, volta e meia tem disparos de arma de fogo, né? E nessa data, então, essa pessoa teria sido vitimada, né, nesse crime de homicídio tentado. Então, a gente solicitou aí ao judiciário 12 mandados de busca e apreensão, 5 de prisão, e nessa manhã a gente cumpriu, então, as prisões. Ao total foram 8 presos, incluindo as prisões em flagrante, que foram 3 por tráfico de drogas, e teve em torno de 1 quilo aí de substâncias entorpecentes, que eram análogas à maconha, crack e cocaína. 9 celulares também foram apreendidos, 3 balanças de precisão. E esses flagrantes foram todos pelo crime de tráfico de entorpecentes, bem como associação para o tráfico. A Polícia Civil reassume o seu compromisso aí com a sociedade de servir, proteger e elucidar o crime até o fim. Ficamos à disposição.
0: Essa manifestação da titular da Delegacia de Polícia Civil de Clevelândia, falando sobre a Operação Vendetta desenvolvida nas primeiras horas da manhã de ontem em Clevelândia. E na tarde teve sequência, teve desenvolvimento, teve desdobramento dessa operação. A Polícia Militar prendeu o último alvo da Operação Vendetta, que permanecia foragido em Clevelândia. A ação ocorreu por volta de 16 horas, informou a Polícia Militar, e foi lá no bairro Almoxarifado, e foi realizada por equipes da Rotan e da Polícia Militar, com o apoio e compartilhamento de informações da Polícia Civil. De acordo com a PM, a prisão é o resultado da continuidade da Operação Vendetta, deflagrada nas primeiras horas da manhã de ontem, e após diligências, os policiais realizaram a prisão após localizarem o suspeito e cumpriram um mandado de prisão expedido pela comarca de Clevelândia. O homem é investigado por homicídio qualificado e, após receber voz de prisão, ele foi encaminhado ao Departamento de Polícia Penal na 5ª Subdivisão Policial lá de Pato Branco, onde permanece à disposição da Justiça. Com a captura do último investigado, que ainda estava foragido, todos os mandados de prisão expedidos no âmbito da Operação Vendetta foram cumpridos, concluindo a fase de prisões da operação realizada de forma integrada entre a Polícia Civil e Polícia Militar aqui em Clevelândia. Agora 10 horas da manhã, pontualmente, mais uma informação em nome da cooperativa Cressol. 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
0: E a nossa reportagem já está nas ruas de Clevelândia, trazendo a informação para o ouvido do povo. Claudemir já saiu daqui e está lá, na Avenida Nossa Senhora da Luz. Fala, Claudemir.
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0: E agora vamos às informações do tempo, direto de Curitiba. Lá está o Mauro Conte, num dos estúdios da Rede Herp, trazendo a previsão do tempo para hoje no estado do Paraná. Fala, Mauro!
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2: Atenção para o avanço das tempestades no Paraná. Entre a madrugada e amanhã, uma linha de instabilidade avança pelo estado em direção ao Nordeste, com risco de temporais fortes e rajadas de vento que podem ultrapassar os 80 km por hora. Ao longo do dia, as instabilidades continuam, principalmente entre as regiões Norte, Campos Gerais e Leste, onde ainda há previsão de chuva e ventos acima dos 60 km por hora. As temperaturas ficam mais amenas em Curitiba, com termômetros variando entre 14 e 20 graus. Paranavaí, com mínima de 18 e máxima de 22. Maringá, mínima de 17 e máxima de 22. Londrina, com 17 de mínima e 21 de máxima. Cascavel, de 16 a 21. E Foz do Iguaçu, de 16 a 21 graus. A recomendação do CIMEPAR é acompanhar os alertas meteorológicos e evitar áreas de risco durante a passagem das tempestades e dos ventos mais intensos. Forte abraço para você, uma excelente sexta-feira, um bom fim de semana e até segunda. De Curitiba, Mauro Conte, com informações da Rede AERP.
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0: Meus amigos do rádio, são 10 horas e 9 minutos. É porque a grade da sexta-feira da nossa programação, ela está modificada, né? Por isso que este quadro, que não deixa de ir ao ar, né? Só que está num horário um pouquinho diferente. E a gente vai fazer alusão aos pais, né? Porque domingo, segundo domingo de agosto, é dedicado à comemoração dos pais. Mas o que a gente sabe e proclama é que todo dia é dia do pai, não é verdade? Então deixa eu perguntar para você, você conhece o seu pai? Sim ou não? Conhece o seu pai? Esta é uma pergunta a que, infelizmente, alguns vão responder com um não. E eu sei disso. Outros dirão sim. E outros ainda, mesmo que estejam convivendo com o seu pai, não o conhecem a fundo. Essa é que é a verdade. Então, domingo, daqui a 2 dias, né? Comemoraremos o Dia dos Pais. E como sempre, serão feitas homenagens a eles. Alguns pais receberão presentes, outros ouvirão dos filhos que eles o amam. Talvez tenham um almoço especial, um dia especial, etc, etc, etc. É muito bom homenagear e honrar os nossos pais, pois eles muito lutaram e ainda estão lutando para que nós, seus filhos, tenhamos uma vida melhora. Não é assim? Honre o seu pai, se você ainda o tem com vida, pois ele merece isso. Procure ter um relacionamento profundo com ele. Procure aprender tudo o que você puder com ele, enquanto ele estiver aqui. Siga o exemplo do mestre e tenha um ótimo relacionamento com o seu pai. Eu gostaria de sugerir para você, que gosta de ler a Bíblia, leia João capítulo 1. João capítulo 1. Nesse texto, o pai conhece o filho. O pai conhece o filho e este conhece o pai. Lemos que é o mestre quem revela ao pai o que ele já fez. Ele revelou que o seu pai é um pai de amor, de misericórdia, que perdoa e quer a salvação de todas as pessoas. Ele mesmo, o mestre, foi e é o instrumento para isto. O mestre é salvador e senhor. Você já conhece o pai? Não? Então conheça-o e aceite-o como seu pai. O Todo-Poderoso quer ser pai de cada um de nós. Portanto, seja um seguidor do Mestre para ser verdadeiro filho do Pai. E uma vez sendo filho do Pai, viva este relacionamento intensamente. Deixe ele fazer parte do seu dia a dia. Deixe-o cuidar de você, mas também respeite-o quando ele lhe chamar a atenção. Dê um presente ao pai neste Dia dos Pais. Dê a sua vida a ele e você verá como tudo será diferente e melhor. Deus quer ser pai, inclusive de você. Ame o pai e viva uma vida dedicada a ele. Pense nisso, meu amigo. Pense nisso, minha amiga. Mas pense, reflita e repita com o nosso programa aquela frase de todo dia aqui no nosso canal aberto. Apesar de tudo, e sob todos os pontos de vista, eu vou indo cada vez melhor e melhor em todos os sentidos. Diga e acredite que hoje você está melhor do que ontem e pior do que amanhã, porque amanhã, você vai estar muito, muito, muito, muito, muito melhor do que hoje. E ande para frente, olhe para o alto, é de lá que vem a luz que ilumina o meu e o seu caminho de vitórias, vivendo um dia de cada vez, e todos eles na presença do Mestre.
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0: E a gente começa...
5: Tem a sabedoria de um mestre e a sinceridade de um amigo. Feliz Dia dos Pais.
0: Bruna Carla, aqui no programa.

A hora certa da Progresso, 10h24. Agora tem um lançamento aqui no nosso programa, né? Lançamento, sim, para homenagear o Dia dos Pais. Fábio Júnior. Fala, Fábio. Bom dia.

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2: Olha a hora, hein? Pra ninguém perder o concurso do programa, ninguém perder o seu compromisso aí, 10:30 da manhã, hein? 10:30 da manhã, 14 graus, permanece o nevoeiro ainda. 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
2: 10:33.
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2: É as notícias da manhã aqui na Progresso FM, todo dia na sua companhia. Estamos plugados pela informação e levando essa informação até o seu rádio aí diariamente. São 10 horas, hora de conferir a hora certa do programa. 10 horas e 42 minutos pelo horário de Brasília, 12 graus é a temperatura no centro da cidade. 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
2: E a entrevista do dia hoje aqui no programa é com o meu amigo Edilson Fortunati, que visita o nosso programa. Bom dia, Edilson. Seja bem-vindo ao nosso canal aberto de hoje.
4: Bom dia, Mauro. Bom dia aos ouvintes da Progresso FM, né? Que bom estar novamente aqui nesse canal de comunicação, né? Falar com a nossa comunidade clevelandense.
2: É isso aí, é a oportunidade que você tem de falar com a comunidade, bem isso que você falou. E você traz uma informação deveras interessante, né? Porque é uma novidade que você está trazendo, né? E essa novidade inaugura amanhã. E eu gostaria que você pudesse falar a respeito disso, porque é uma abertura de novos negócios, novos serviços aí. O que é que você traz de novidade, Edilson?
4: Isso mesmo, Mauro. A partir de amanhã, dia 8, sábados, certo, estaremos abrindo as nossas portas em definitivo do nosso novo projeto aí para Clevelândia. Eu e juntamente com o Dilamar, né, que já está há 15 anos no mercado imobiliário.
2: Sim.
4: Estamos abrindo a Dilamar e Fortunati.
2: Ok, é corretores de imóveis. Vocês formam uma dupla de investidores nesse setor, né, no ramo de corretor de imóveis. E é mais um serviço que fica à disposição da população clevelandense. Amanhã é a inauguração. Eu gostaria que você falasse isso. A partir de que horas haverá o corte da fita, ou seja, a abertura das portas? Como é que vocês vão receber a população? Onde está situada esta nova empresa Dilamar e Fortunati?
4: Mauro, então, a gente está localizado na rua Crescêncio Martins, 2414.
2: Sim.
4: Ao lado da farmácia, ali onde era a antiga Dataware.
2: Aham.
4: Uhum. A gente vai estar amanhã, assim, não
2: é,
4: vai...
2: É em frente ali o antiga Rodoviária Velha, né? Para a gente situar também, né?
4: Isso mesmo, naquela esquina da Rodoviária Velha.
2: Ok. Uhum.
4: Isso, e a gente vai estar a partir das 9 horas, assim não vai ter solenidade, não vai ter corte de fita, não vai
2: sim,
4: ter...
2: Sim.
4: Vai ser sim algo para a gente receber as pessoas, uhum, a comunidade clevelandense, entender o nosso projeto, o que a gente tem para oferecer nesse segmento. Aí a gente quer fazer também um trabalho bem focado, um trabalho assim que Clevelândia merece nesse segmento imobiliário.
2: Ok, eu só falei corte da fita simbolicamente, né, Edilson? Mas, na verdade, é abertura de atividades, né? Isso que eu quis falar aí.
4: Isso mesmo, Mauro. A gente já está com o Dilamar uns 2 meses aí na...
2: Sim.
4: À frente dos negócios, mas assim todo mundo pede, abriu imobiliário, não abriu imobiliário.
2: Uhum.
4: Então a gente quer fazer um ponto, marco assim de abertura, tá?
2: Perfeito. Bom, a empresa, ela vai se dedicar a... Compra, venda, troca, que linha que vai seguir aí, Edilson?
4: A gente vai atuar em todos os segmentos, tanto de compra, assim, de que alguém queira vender algum imóvel, alguém queira comprar algum imóvel, a gente vai estar em todos os segmentos, tanto urbano como rural, tanto terreno, casas, chácara, fazenda. A gente quer trabalhar assim, fazer um trabalho bem focado, bem diferenciado nesse segmento. A gente também vai trabalhar no ramo de locação, tá? locação de imóveis, locação de casa, apartamentos, salas comerciais. E então a gente está assim com um leque, tudo que envolver o ramo de corretores imobiliário, a gente vai estar dentro também. Se precisarem algumas avaliações, algum nesse sentido também, que precise desse tipo de trabalho, eu e Dilamar estamos à disposição.
2: É, eu me preparava para te perguntar nesse aspecto, porque nos negócios, assim, imobiliários, entra muito a avaliação, né? E aí precisa alguém de experiência ter nesse ramo. Dilamar já tem, você também está adquirindo essa condição, né, Edilson, de proporcionar esse tipo de informação para quem quer vender, para quem quer comprar, para quem quer trocar, afinal de contas, né, saber quanto é que vale aquele imóvel, quanto é que vale isso, né, é uma forma, o trabalho de vocês é uma forma de intermediar negócios, né, e aí tem que estar bem informado, né, Edilson?
4: Isso mesmo, Mauro, uma colocação muito, muito que você colocou, que o nosso papel é intermediar negócios, tá? Esse é o papel do corretor. Saber quem quer comprar e saber quem vende, ou vice-versa. Esse ramo também aí, o Dilamar está há 16 anos já nesse segmento imobiliário, tá? Então ele conhece a cidade de palmo a palmo, metro quadrado por avenida, por rua, por bairro. Então a gente, assim, está muito alicerçado quanto a isso. Eu já sou corretor há 15 anos que eu tenho a formação de corretor de imóveis.
2: Sim.
4: Só que devido ao meu trabalho, eu nunca me dediquei... Uhum.
2: Você ficou parte da sua atividade profissional dedicada a bancos, né?
4: Isso mesmo.
2: E agora você está nessa nova atividade. É muito importante a gente falar aqui, Edilson, que é uma forma, digamos assim... organizada de fazer negócios, porque se eu tenho um imóvel e quero vender, é muito mais difícil eu sair anunciando de porta em porta. E vocês, como uma empresa do ramo, você sabe quem está querendo investir, quem está querendo vender, quem está querendo comprar, e aproximar isso é o trabalho de vocês, né?
4: Isso mesmo, Mauro, é bem essa forma que a gente trabalha. E sem contar que a gente também faz toda a parte, né? A gente vai ter o nosso site, a nossa página de divulgação.
2: Perfeito.
4: Que também vai estar aberto à comunidade para entender o que tem de a nossa cidade, né? Para vender. Uhum. Então é muito importante.
2: E vocês vão colocar lá todas as informações que as pessoas precisam, né, Edilson?
4: Isso
2: mesmo. Tem casa para alugar aonde? Tem casa para vender aonde? Tem casa para comprar aonde? Né? Vai no site lá. Já tem o endereço? Você pode divulgar o telefone de contato? Como é que faz o contato lá, Edilson?
4: Mauro, a gente tem contato hoje pelo celular, né? O contato do Dilamar, o contato do Edilson, que já está na nossa página, né? A nossa página ainda está passando por algumas atualizações, né? A nossa página é Dilamar e Fortunato Corretores, né? Se alguém quiser já visitar a nossa página, entender o que a gente já tem dentro da gente, do nosso portfólio de ofertas, né?
2: Muito bem. Como a gente falou aqui, é um negócio de vocês, né, que vocês estão abrindo, colocando à disposição da população. E se quem quer vender quer ganhar dinheiro, quem quer comprar quer ganhar dinheiro, vocês também, né, Edilson? Porque vocês vão colocar à disposição um trabalho e vão realizar esse trabalho até a conclusão do negócio, né?
4: Isso mesmo, Mauro.
2: Até a assinatura da escritura.
4: Isso mesmo, Mauro. Bem colocado a tua colocação. A gente cuida de toda a parte documental, tá? Toda a parte de escritura, contratos, cartório. Isso a gente cuida de toda essa parte, tá? Também se alguém tem algum imóvel, algum terreno que de repente também queira regularizar, queira a gente também dar algumas dicas, algumas informações. O Dilamar é uma pessoa assim que está há muito tempo, como eu já falei. Ele sabe todos os trâmites de regularização de imóveis, de...
2: Conhece tudo. Dilamar e Fortunati. A nova empresa que passa a atuar no setor imobiliário. Vocês já estão atuando, mas de forma oficial agora, abrindo suas portas, então, amanhã, a partir de que horas o pessoal pode visitar lá, Edilson?
4: A partir das 9 horas a gente já está lá, tá? Com as portas abertas, tá?
2: Uhum. Daí vai ter um coquetel lá? Vai ter alguma coisa lá? Um cafezinho?
4: Alguma coisa a gente vai servir, sabe, Mauro? Porque, afinal de contas, vão as pessoas que gostam da gente nos prestigiar, né?
2: Certo.
4: Então a gente vai ter alguma coisa para oferecer, claro, com certeza, um café, um salgadinho.
2: Uhum. Mais alguma informação que fugiu a nossa observação aí, que eu tentei te explorar o máximo aí nas perguntas, mas daqui a pouco se que tem alguma coisa que você queira falar para a população, aproveitando a audiência do programa aí.
4: Viu, Mauro, você foi muito feliz nas perguntas, né? Eu vejo assim que ficou bem colocado assim a nossa ideia, o nosso propósito, né? Reforço que a gente quer fazer um trabalho assim, um trabalho focado e diferenciado no segmento imobiliário de Clevelândia.
2: Muito bem. Consultas podem ser feitas, né, Edilson? Aí, ligando para vocês, tenho dúvida disso, tenho dúvida daquilo, porque sempre surge algum ponto de interrogação e quem sabe vocês possam diluir esse ponto de interrogação. Sem problema, né? Essa consulta que o pessoal quiser fazer a vocês, sem problema nenhum.
4: Isso mesmo, Mauro. A gente está aberto a qualquer pergunta, qualquer dúvida, pode nos visitar na imobiliária, ou tem algum projeto que quer desenvolver, uhum. ou tem alguma ideia de construir um imóvel. A gente tem bastante parcerias.
2: Perfeito.
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4: 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Alguém que tem interesse em investimento, entender como é que está o mercado, o preço dos imóveis, o que eles estão verdadeiramente construindo, né?
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4: Para esse público. A gente também tem parceria aí com o Valério, o Júnior Valério, também na área de incorporadora, construção.
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2: Uhum.
4: E como você bem falou, se alguém tiver alguma dúvida que queira nos consultar, não custa nada, pode chegar lá, a gente orienta, a gente dá as informações que cada um necessite no segmento imobiliário.
2: Tá certo. 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
2: 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Na esquina, antes da rotatória, vai ter a visualização, existe uma identificação ali também, né, Edilson?
4: Sim, já fizemos uma fachada bacana ali, uhum. Ficou bem visível a nossa fachada, vai também ter uns balão na frente ali.
2: Certo.
4: Vai...
2: Ok. Edilson, parabéns pelo investimento, parabéns para você e pelo Dilamar, né? Essa fusão aí, os dois reunindo forças, né, para tocar esse empreendimento e a gente deseja toda sorte, felicidade e sucesso para vocês lá.
4: Obrigado, Mauro. Mais uma vez agradeço também os ouvintes aqui da Progresso, né? E dizer que estamos assim muito, muito animado, muito otimista e tudo vai dar certo. Obrigado a todos.
2: Isso aí, bola pra frente, amigão. Um abraço grande. Muito obrigado pela presença aqui no programa e por você ter trazido essas informações também. Grande abraço, Edilson.
4: Obrigado mais uma vez, Mauro. Sucesso e um bom dia a todos.
2: Valeu. Conversei com o Edilson Fortunati, agora da empresa que está abrindo suas portas oficialmente a partir de amanhã, Dilamar e Fortunati, corretores de imóveis. 10h54, horário de Brasília, aqui na Progresso FM.
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0: 11 da manhã, voltando aqui com os lançamentos em duas bolachas quentes. Na programação Maiara e Maraíza, Já Te Namoro e a Eduarda Constantino com o Pedro Paulo e Alex, Cantei Pneu. Bom dia pra você.
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3: Hora e temperatura no centro de Clevelândia. 11:06, 12 graus é a temperatura. E daqui a pouco, no jornalismo da Progresso, você vai ficar sabendo, hein? Polícia Civil divulga fotos de foragidos investigados por homicídio em Marmeleiro. E eu conto detalhes para você daqui a pouquinho.
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3: Jornalismo, para você saber mais e melhor. 11 horas e 13 minutos pelo horário de Brasília. Polícia Civil divulga fotos de foragidos investigados por homicídio em Marmeleiro. A Polícia Civil divulgou as fotos de dois investigados por um homicídio qualificado registrado no município de Marmeleiro, no sudoeste do Paraná. Os suspeitos são considerados foragidos da justiça e seguem sendo procurados pelas equipes de investigação. O crime ocorreu no dia 19 de julho passado, na região central de Marmeleiro. Conforme as investigações, a vítima foi perseguida desde o terminal rodoviário e acabou sendo atingida por um disparo de arma de fogo na entrada de um estabelecimento comercial. E a vítima morreu no local. Com base nas provas reunidas durante o inquérito policial, a Polícia Civil solicitou a prisão preventiva dos investigados. Os mandados foram expedidos pelo Poder Judiciário, mas até o momento os suspeitos não foram localizados. As investigações continuam com o objetivo de identificar o paradeiro dos foragidos e cumprir as ordens judiciais. A Polícia Civil solicita colaboração da população de todo o sudoeste do Paraná, isso quer dizer que aqui de Clevelândia também, e reforça que informações que possam auxiliar na localização dos investigados podem ser repassadas de forma anônima pelos telefones da Delegacia de Marmeleiro, 197 da Polícia Civil, 181 do Disque Denúncia ou 190 da Polícia Militar. Informação do nosso programa, 11:15 da manhã.
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3: Homenageando os papais aí, hein? Daniel canta Meu Pai. Bom dia pra você.

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2: É, eu tô ligado na sua companhia. Manhã de sexta-feira, 11:25, horário de Brasília. Daqui a pouco eu volto, hein? Logo depois do break, com a música do rei Roberto Carlos.
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3: A partir deste momento, com vocês,
2: Clube do Rei.
3: Eternamente Jovem Guarda. O destaque para o Rei Roberto Carlos, 11:37. Ele canta com Erasmo, sentado à beira do caminho. Bom dia.

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2: É a Progresso, hein? Com você nas ondas do rádio, 11:43, e tá chegando ao fim o prazo para você participar do nosso concurso, hein? 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Uma frase só pelo WhatsApp 9113-9386. 9113-9386. Até o meio-dia, faltam 17 minutos. Para os atrasadinhos, tem 17 minutos, só até o meio-dia. 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
3: 11:44.
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0: Nublado com garoa aqui no centro de Clevelândia, hein? Chamamos o Mauro Conte, direto de Curitiba, com as informações para o nosso programa nesta manhã de sexta-feira. Fala, Mauro!
1: Sexta-feira, tamo junto aqui na Progresso FM com as informações direto de Curitiba. Meu amigo Mauro Fernando, um grande abraço para você ligado no canal aberto, direto dos estúdios da Rede Herpe de Notícias. Eu, Mauro Conte, trazendo as informações na programação.
2: A Agroleite recebe visitantes de várias regiões do Brasil e do exterior em Castro. A feira, considerada uma das principais da cadeia leiteira, segue ainda nesta sexta-feira, dia 7. Além da programação ligada ao agronegócio, os visitantes aproveitam para conhecer o centro histórico e a gastronomia local. 10 restaurantes participam de um festival com pratos regionais, enquanto o município trabalha na criação da Rota do Leite para fortalecer o turismo durante todo o ano. E Prudentópolis comemora 120 anos de emancipação política com uma programação de eventos culturais, religiosos, gastronômicos e turísticos durante todo o mês de agosto. Entre os destaques está a Festa Nacional do Feijão Preto, a FENAFEP, de 14 a 16 de agosto no Centro de Eventos Terra das Cachoeiras, em homenagem aos produtores rurais. A cidade também promove a Semana da Comunidade Ucraniana, entre os dias 24 e 30, e o Festival do Varenek, no dia 29 de agosto, no Centro Paroquial São Josafá. A programação oficial do aniversário será divulgada pela Prefeitura no dia 12 de agosto. Forte abraço para você, uma ótima sexta-feira, um bom fim de semana e até segunda. De Curitiba, Mauro Conte, com informações da Rede Aelp.
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0: O tempo apresenta-se nublado, né? Fala aí, mas fala daqui a pouquinho, deixa eu terminar aqui, né? É isso aí, o tempo está encoberto com garoa agora pela manhã, já teve com mais neblina. Agora arrefeceu um pouco a neblina, 12 graus é a temperatura. E o repeteco do tempo fica por conta agora de você aí, o Peter Scheuer. O Peter que falou conosco lá, 8:30 da manhã, trazendo a previsão do tempo para hoje, para amanhã, né, para domingo, para segunda, para terça. Fala então, Peter, aí como é que vai se comportar o tempo.
5: Ontem, conforme previsto e alertado, vários pontos da região do centro ao extremo sul gaúcho foram aniquilados mesmo, com rajadas entre 100 a 130 km por hora. Porto Alegre, Pelotas, teve muita destruição. E até, inclusive, teve cidades que tiveram problemas associados a tornados também, dentro do que a gente já havia alertado. Aqui na nossa região foi um pouco mais tranquilo, mas era isso mesmo. A linha de instabilidade, à medida que avançava em direção à nossa região, ela iria perder um pouco mais de força, mas mesmo assim teve cidades aí que tiveram problemas associados a vendavais e granizo. Pessoal, a tendência é que nós mantenhamos uma temperatura assim mais agradável hoje, não vai subir muito, e a maior parte do período é aproveitável. A chuva ela é um pouco mais isolada e algumas variações de nuvens que ainda podem reforçar, portanto, alguma chuva passageira, mas é bem, bem mal distribuída. Provável que nós tenhamos aí uma melhora do tempo na sequência do dia, vai melhorando. O problema é que amanhã volta a ter ocorrência de chuva. Então é um sábado com previsão de aumento das nuvens, tem previsão de chuva. E a temperatura ela não consegue subir muito não. No domingo, presença de muitas nuvens e também em alguns momentos pode voltar até a ocorrência de alguma chuva passageira. Mas não é ruim o tempo todo, não. Na segunda, terça, segue com predomínio amplo da nebulosidade. Também algumas pancadas passageiras em alguns momentos não está livre para estar acontecendo. Na quarta-feira, tem o predomínio das nuvens, lá de vez em quando alguma chuva. E na quinta, sexta, as pancadas elas são um pouco mais fortes. Mas daí até lá a gente vai atualizando, tá certo? As temperaturas elas permanecem mais baixas durante as madrugadas e manhãs deste fim de semana. Temperaturas mínimas próximas ou abaixo dos 10 graus, mas nada assim que seja significativo ao ponto de ter formação de geada. Eu acredito que geada vai ter mais lá no extremo sul gaúcho. Aí sim, por lá vai ter, quem sabe alguma coisinha da Serra Catarinense, Serra Gaúcha, mas Para a época do ano ainda é quente, tá, gente? Essa época do ano aqui geralmente tem recorde de frio forte e tá tudo ao contrário. Peter Scheuer, meteorologista, com a previsão do tempo.
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0: 11h56, essa aqui é lá do fundo do baú, hein? Mas traz uma mensagem importante para refletir justamente quando a gente comemora o Dia dos Pais. Palmeira e Biá e o couro de boi. Bom dia.
1: Conheço um velho ditado que é do tempo dos agais. Diz que um pai trata 10 filhos, 10 filhos não trata um pai. Sentindo o peso dos anos sem poder mais trabalhar, o velho peão estradeiro com seu filho foi morar. O rapaz era casado e a mulher deu de implicar. Você manda o velho embora se não quiser que eu vá. E o rapaz, coração duro, com o veinho foi falar.

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2: Olha a hora, hein? Olha a hora, minha gente. Meio-dia. Pontualmente, tá terminado, tá? Estamos encerrando o concurso aqui no programa, que vai dar de presente um vale compras no valor de R$200 para gastar como quiser na loja Leve de Clevelândia. 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Não adianta mais você mandar agora a sua frase, não vai valer, né? Porque a gente vai ver o horário que vai chegar, não vai valer mais. Então fique ligado, porque à tarde, a produção do programa, hoje à tarde, vai fazer a escolha da melhor frase e o seu autor ganha R$200 em compras na Leve. 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Tá encerrado, não mande mais, não vale mais. Tá combinado? Agora 12:01 e a gente volta daqui a pouco aqui na Progresso FM.
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5: Mauro Fernando. E a hora certa do programa para você conferir aqui. Meio-dia e dez, o horário oficial do Brasil. 12 graus e a temperatura no centro da cidade. E a produção do programa me informa e eu atualizo você então, amigo ouvinte, foram 184 mensagens enviadas para o programa, as frases, né? 184 frases que estão participando aí do nosso concurso. Uma frase para o Dia dos Pais vale R$200 em compras na Loja Leve. Lembrando que hoje à tarde sai o nome do vencedor que vai ganhar esses R$200 em compras. E amanhã nós estaremos identificando por volta de 10 horas dentro do programa Canal Aberto, direto da Leve, o ganhador que já pode comprar amanhã mesmo. Fique ligado, meio-dia e 11.
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5: A música da hora com Kaique Alessandro e a Mariana Fagundes, Largado Recente.
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2: Meio de 14 é a hora oficial do Brasil. Depois do break que vem aí, nós vamos falar de psicologia aqui no programa. Fique ligado.
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4: Meio-dia e 14.
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2: Meio-dia e 19, em 12 graus é a temperatura. Tem quadro de psicologia agora aqui no nosso programa, na hora do meio-dia. E o Júnior Quisté está aqui, o nosso psicólogo, para fechar a semana aí. Qual é o assunto de hoje, sexta-feira, Júnior?
4: Nunca, mas nunca tente enganar o seu pai e a sua mãe. Jamais sequer pense nisso. Qualquer forma de engano. Eu sou o psicólogo Júnior Quisté, o seu amigo, que está aqui na sua rádio preferida, de segunda a sexta-feira. Não há tristeza maior do que um filho, uma filha, que prefere as oferendas do mundo e com isso enganam até os próprios pais. Eu deixei de atender há alguns dias atrás um rapaz, quando fiquei sabendo que ele, mesmo tendo mais de 30 anos, sem trabalho, morando num apartamento que acabara de ganhar de seu pai, dizia que minha consulta era um valor muito maior. Ele me pagava e o resto ele colocava em seu bolso. Quando o pai, por um acaso, me ligou perguntando que seu filho começava a ter resultados satisfatórios, me pediu se o pagamento estava em dia e se o valor era aquele mesmo. Confesso que pensei não em esconder a verdade, mas quando eu dissesse o quanto aquilo iria doer ao pai. Conversei por um longo tempo com o pai, disse a ele que seu filho talvez não mereça o tanto que ele está oferecendo a ele. Filhos têm que saber de onde vem cada real. Não que não mereçam, mas antes de merecerem, eles precisam aprender que possuem asas e que podem voar com elas e devem voar com elas. Sugeri algumas tomadas e decisões que impactaria a vida deste filho. Este, chorando, o filho, me disse que pediu perdão aos seus pais, que aprenderam uma grande lição e que tudo o que gostaria era que retomássemos as sessões de psicoterapia, pois estava lhe fazendo bem. É claro que naquele momento redigi um contrato verbal e mental com ele e disse a ele, olhando em seus olhos: o dia que você enganar novamente seus pais, jamais esqueça. Nenhuma vantagem conquistada com a mentira vale a dor de decepcionar quem dedicou a vida para ver você crescer. A maior dor de um pai não é ser enganado, é descobrir que o filho escolheu perder a confiança de quem sempre esteve ao seu lado. Esse filho chorou copiosamente. Por aquele dia, nossa sessão de terapia estava finalizada. Como eu finalizo minhas participações nesta semana, dando-lhe um grande abraço, mesmo à distância. Quem sabe um dia esse abraço seja físico. Abraços de luz, aproveita o teu final de semana e até semana que vem. Meu nome é Júnior Quisté, sou psicólogo, escritor do livro Sobreviver.
2: Valeu, Júnior. Bom final de semana para você também. A gente se vê na segunda-feira.
9: Mauro Fernando.
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14: Meio-dia e 23.
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9: Chegamos com o esporte ontem, mais dois classificados para as quartas de finais da Copa do Brasil. Corinthians Internacional, no primeiro jogo, o Colorado tinha vencido por 2-0, né? E valeu a vantagem, porque o Corinthians venceu, mas não levou. Corinthians, atual campeão da Copa do Brasil, 2-1, com esse resultado, o Colorado está classificado e o Corinthians está fora. No outro jogo, aí tem um resultado surpreendente entre Vitória e Atlético Paranaense. No primeiro jogo, Atlético tinha vencido por 2-0. Estava com uma larga vantagem. Aí o que deu? Deu Vitória de goleada. Vitória 4, Atlético Paranaense 0. Vitória segue, o Atlético está fora da competição. Bom, agora os classificados para as quartas finais, os 8 classificados, estarão entrando no sorteio que será realizado, portanto, na semana que vem, através da CBF. Bom, o futebol da Série A volta no final de semana, né? Teremos então amanhã, é a 22ª rodada para a Série A. Amanhã às 16h tem Grêmio e São Paulo na Arena do Grêmio, esse confronto aí. O Remo pega no Mangueirão Atlético Mineiro às 18h30. Também para amanhã tem Coritiba e Chapecoense no Couto Pereira, 20h30. Botafogo recebe o Fluminense às 21h. E no domingo de manhã, às 23h, domingo dos pais, tem Cruzeiro e Mirassol no Mineirão. Palmeiras, o líder, enfrenta o Internacional às 16h, no domingo, dia 9. Bahia e Vasco da Gama, às 16h, no domingo. Tem Santos e Atlético Paranaense às 18h30, na Vila Belmiro. O Bragantino enfrenta o Corinthians, domingão, às 18h30.

0: Futsal em São Paulo e São José e Marreco Futsal em São José dos Campos, São Paulo, no sábado às 7 horas da noite. Na semana que vem, saberemos então os classificados para a sequência da Liga Nacional de Futsal. É o destaque do esporte para os amigos ligados no Canal Aberto.
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6: E para fechar as informações da semana, né? Falamos então do serviço da Defesa Civil, os bombeiros comunitários de Clevelândia. Nas últimas 24 horas, não tivemos nenhuma ocorrência registrada, não foi acionado também para apoio. E já estou com a escala dos bombeiros para este final de semana, né? Bom, hoje, sexta-feira, estão de plantão os bombeiros, o Edemar e o Zago. Para o final de semana, amanhã no sábado, serviço designado para o Tiago e o Carlinhos. E aí fecha no domingo, dia dos pais, dia 9, é um trio de plantão, o Jonathan, o Saldanha e o Leandro. Em caso de urgência e emergência, você mantém contato direto ali no quartel dos bombeiros, bairro São Sebastião, ou liga no 199 ou 193. SAMU é 192. Polícia Militar é 190. E hoje, repito, de plantão, nessa sexta-feira, o Edemar e o Zago, nas próximas 24 horas.
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9: Meio-dia e 32.
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0: Oi, mas olha só, tô chegando com mais uma edição da Rapidinha do Silvio. Eu quero saber o que o boi usa na cabeça pra ficar estiloso. O que o boi usa na cabeça pra ficar estiloso, mas... 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
4: Meio de 36, vai respondendo aí. 9113-9386, o prêmio é do Super Dia e a música é de Diego e Vitor Hugo, Moça Pra Casar. Essa boa tarde.
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0: Mas olha só, mas vem pra cá, vem pra cá. Eu quero saber o que o boi usa na cabeça pra ficar estiloso. Boina, boina, certa resposta, até a próxima.
1: É, todo mundo acertou, né? Acho que todo mundo acertou, mas eu vou voltar a dar uma olhadinha porque a produção agora tá apurando quem acertou ou não, né? Meio-dia 39, logo depois do break eu volto com o ouvinte premiado que leva um prêmio do Super Dia.
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1: Charada premiada, confira os vencedores. Ora, ora, hora de identificar quem vai levar o prêmio do Super Dia Atacado hoje, sexta-feira, aqui no programa, final de semana, hein? Com muitas promoções, o dia D é lá no Super Dia hoje, para você aproveitar. E foi a Marlene, né? A Marlene ganhou o prêmio de hoje, viu, Marlene? Passa aqui na portaria da Progresso, pega o Vale Brinde e depois vai lá no Super Dia para receber o seu presente. A Marlene, a ganhadora de hoje no Show da Alegria.
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1: Meio-dia e 43, tem Kleber e Cauã e o Natan cantando 5 anos de grau. Boa tarde para você.

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0: Meio de 47 na Progresso FM. 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
6: Qual é o correto? Antártica ou Antártida? Provavelmente o mais correto seja Antártica. Ártico deriva do grego, Arcticus, ou urso, por causa da constelação Grande Ursa do Norte. O continente gelado do sul, ou seja, o Antártico, foi batizado oposto ao Ártico, na escrita Anti-Ártico. Antártida, usada principalmente pelos países de língua espanhola, talvez seja uma associação com Atlântida, o Reino Perdido. No Brasil, a tendência é seguir a forma internacional, Antártica.
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0: Meio-dia e 50, tempo nublado, 13 graus e a temperatura. Newton Ferreira canta de pai pra filho. Bom dia. Boa tarde para você!

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5: O Senhor chorou por mim. Enxugou minhas lágrimas quando o mundo me fez chorar. Me ensinou coisas belas e continua sendo uma peça fundamental para o funcionamento das batidas do meu coração.

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6: Boa tarde. As condições atmosféricas permanecem bastante estáveis durante a sequência dessas próximas horas. Vai seguindo com o tempo mais seco, a chuva ela se torna mais isolada e a temperatura ela se mantém mais amena. Provável que nós tenhamos um retorno da chuva no sábado, aumento das nuvens com possibilidade alta de chuva no decorrer do dia por conta do aprofundamento de um sistema de baixa pressão. São chuvas que vão e voltam, são chuvas ocasionais. E no domingo o tempo melhora, mas parcialmente, né? Ainda tem chance para ter a ocorrência de alguma chuva lá de vez em quando, mas é um dia assim com predomínio amplo da nebulosidade. É um domingo com muitas nuvens, céu nublado, e lá de vez em quando a ocorrência de alguma chuva. Uma chuva assim bem de caráter irregular, bem mal distribuída. Na segunda, terça, nublado, algumas aberturas de sol, chuvas rápidas isoladas. Lá por quarta, quinta, as pancadas elas são um pouco mais fortes. As temperaturas elas permanecem mais baixas durante as madrugadas e manhãs desse fim de semana. Temperaturas próximas ou abaixo dos 10 graus. Mas não tem risco de geada não. Peter Scheuer, meteorologista com a previsão do tempo.
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3: 1:12.
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Olá, pai. Eu que já fui criança um dia e que agora sou jovem, quase adulto, gostaria de dizer o que vai aqui dentro do meu coração neste dia especial. Eu sei que temos tido alguns desentendimentos, mas creia, papai, você é e sempre será meu grande herói. Sabe, pai, quando observo suas mãos fortes, embora algumas marcas feitas pelo tempo, penso no quanto elas significam para mim, pois foram as primeiras a acariciar as minhas, inseguras na infância. Quando vejo seus passos firmes, não esqueço de que foram eles que orientaram os meus primeiros passos. Quando você me pede para ler algumas palavras que seus olhos já não conseguem ver com precisão, faço com carinho, pois não esqueço das palavras que você repetiu inúmeras vezes para que eu aprendesse a falar. Percebo que hoje suas decisões são mais lentas. Mas sei também que minhas primeiras decisões foram por elas balizadas. Talvez você não esteja tão atualizado quanto as novas tecnologias, mas eu me lembro que você pensou muito pouco em si mesmo para fazer de mim uma pessoa de bem. Se hoje sua saúde anda um pouco debilitada, sei que muito do seu desgaste foi para garantir a minha saúde. E se você não pronuncia corretamente alguma palavra, eu entendo, pois se esqueceu de si mesmo para que eu pudesse cursar uma universidade. Se hoje sua memória o trai, não esqueço das tantas vezes que advogou a meu favor nas situações difíceis em que me envolvi. Eu cresci, papai. Não sou mais aquela criança indefesa, graças a você. Hoje, a juventude me empolga as horas. Mas não esqueci minha infância, meus primeiros passos, minhas primeiras palavras, meus primeiros sorrisos. Acredite que tudo está bem vivo em minha memória. E eu sei que nesse seu peito cansado ainda pulsa o mesmo coração amoroso de outrora. É verdade que o tempo passou, mas eu nem me dei conta, pois você esteve sempre ao meu lado, disposto a me proteger e a me ensinar. Sabe, velho, embora eu não tenha muito jeito para falar coisas bonitas, desejo lhe dizer o quanto você tem sido importante em minha vida. Você pode não ser mais aquele moço forte quanto ao corpo, mas tem um certo ar de sabedoria que na sua imagem de ontem não existia. Eu sei, pai, que apesar de o tempo ter passado, em seu peito o coração ainda pulsa no mesmo compasso. Que o afeto que você cultivou agora floresce em minha alma, que as emoções vividas ainda podem ser sentidas como nos velhos tempos. Eu reconheço, meu pai, que apesar dos longos invernos suportados, você ainda mantém acesa a chama de amor e ternura pelos seres que embalou na infância. Por tudo isso e muito mais, eu quero lhe agradecer de todo o meu coração. Pela amizade que você me devota, pelos meus defeitos que você nem nota, por meus valores que você aumenta, pela minha fé que você alimenta, por esta paz que nós nos transmitimos, por este pão de amor que repartimos, pelo silêncio que diz quase tudo, por esse olhar que me reprova mudo, pela pureza dos seus sentimentos, pela presença em todos os momentos, por ser presente mesmo quando ausente, por ser feliz quando me vê contente, por ficar triste quando estou tristonho, por rir comigo quando estou risonho, por repreender-me quando estou errado, por meus segredos sempre bem guardados, por me apontar Deus a todo instante, por esse amor sempre tão constante.

da vida, né? Já iniciando mais uma programação em nome dos patrocinadores e também com a nossa mensagem do dia em nome de Júnior Informática.

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0: 1:36.
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10: 1:47.
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6: 2 e 1.
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meu povo. 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

O importante é ter amor, querer bem seu semelhante. Essa sim é a riqueza mais importante, o tesouro mais brilhante que o ser humano já ganhou. Ah, minha gente, pensem bem, pois nada será eterno. Cuide muito bem de seus queridos pais, porque vendo hoje

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1: 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Cento e seis vírgula nove megahertz. 2:12.
2: Vamos aos nossos comerciais, mas a Valde Show volta já já.
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3: 2h42.
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Santo Inocêncio, vamos orar por ti. Defenda os fiéis das mentiras e injustiças, para impedir falsidades, mentiras, miséria, medos e dúvidas. Em nome do Pai, do Filho e do Espírito Santo. Amém. Tem misericórdia de mim, ó Deus, tem misericórdia de mim, porque minha alma confia em ti e a sombra das tuas asas me abrigam. Até que passem as calamidades, clamarei por ti, seguindo o teu exemplo, pois a tua misericórdia é grande até os céus e a tua verdade até as nuvens. Seja exaltado, ó Deus, sobre os céus e seja a tua glória sobre toda a terra. Amém. Em nome do Pai, do Filho e do Espírito Santo. Amém.

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1: Obrigado, Nossa Senhora Aparecida, pela saúde, pela luz e pela paz, e por me guiar pelos caminhos da vida, por este mundão de meu Deus. De alma, de coração, muito obrigado.

Sexta-feira, 7 de agosto de 2026. Anotem que os 27 superintendentes regionais da Polícia Federal defenderam a autonomia da corporação. Foi interpretada pelo ministro do STF, André Mendonça, como uma reação imediata do diretor-geral da corporação, Andrei Rodrigues. No encontro, Mendonça, o ministro da Justiça, Wellington César, e o advogado-geral da União, Jorge Messias, discutiram como reduzir as tensões na relação da corte com o comando da PF. A reunião foi solicitada pelos integrantes do governo. André Mendonça é relator dos casos das fraudes do Banco Master e do INSS. No caso do INSS, o que incomodou o ministro do STF foi uma série de trocas de delegados, peritos e coordenadores, além da demora no envio de relatórios sobre quebras de sigilo, entre eles o de Lulinha, filho do presidente Lula e agora investigado por tráfico de influência. O tenista João Fonseca volta à quadra hoje pela terceira rodada do Masters 1000 de Montreal, no Canadá. O brasileiro vai enfrentar o norueguês Casper Ruud, ex-número 2 do mundo, em busca de uma vaga nas oitavas de final. A partida vai começar depois das 8 da noite pelo horário de Brasília. Vai ser o segundo confronto entre os dois. Na edição desse ano de Roland Garros, Fonseca conquistou uma vitória histórica sobre o norueguês, duas vezes finalista do Grand Slam francês. O governo interino da Venezuela e lideranças da oposição iniciaram o diálogo em Caracas sobre a transição política e o caminho para novas eleições. As conversas ocorrem sob mediação dos Estados Unidos, 7 meses depois da captura do ditador Nicolás Maduro em uma operação americana. A delegação governista é liderada por Jorge Rodrigues, presidente da Assembleia Nacional e irmão da presidente interina, Delcy Rodrigues. No horário de Brasília, 13h05.

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2: 3 e 7.
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Aí o som do Legião Urbana, Pais e Filhos, letra muito bonita, né? Que envolve pais e filhos, né? É, reunindo a vida dos dois em um só. Bem legal aí. Em clima, claro, no Dia dos Pais, que vem aí, né? Alô, paizão, é Somos Nós, é nós na fita aí, então tá bom. Um abraço pra todo mundo, alô família, tô por aqui o Caicá, tô contigo começando o programa. Na sua 106.9, na Progresso aí, tá décadas contigo e conhece o que você gosta, né? Tá bom, do bom do melhor. Aqui no centro da cidade, na Coronel Manuel Ferrabello, você que está um pouquinho mais distante aí no interior da cidade, né? Rapaziada na região toda, em qualquer lugar do Brasil, ouvindo a gente aí no seu trabalho, na sua casa, né? Hoje é sexta-feira, sextou de vez, 7 de agosto de 2026. Um abraço para quem está de aniversário hoje, dia 7 de agosto, para quem vai estar amanhã, dia 8, e para quem vai estar no Dia dos Pais, domingo, dia 9, também de nível. Boa, né? Vai ser uma festa grande. Temperatura é boa, é agradável, 15 graus. Tempo é bom no momento, né? 15 graus aqui no centro da cidade, você ligado com a gente, tá bom? Claro, muitas informações na primeira hora do esporte. A bola rolou, terminou as oitavas de finais da Copa do Brasil. Eram 16, agora são só 8 clubes que vão correr atrás do título. Resultado de ontem, daqui a pouco. A gente vai ficar sabendo a questão de sorteio, quando que vai acontecer o sorteio da CBF, para definir os adversários. Um pouco da historinha de cada adversário aí, que tem muito clube aí que já faturou muito título, né, na Copa do Brasil. O atual campeão está fora, Coringão. Venceu, mas perdeu a vaga ontem pro Colorado. Quais outras informações? Série B do Brasileirão tem rodada, tem jogos para a Série A no final de semana. Termina a primeira fase da Liga de Futsal. Primeira fase termina amanhã. Todos os 9 jogos vão acontecer todos amanhã no mesmo horário. Então, tudo isso e muito mais por aqui, claro, né? Regado de boa música para vocês. Pode pedir. 991-1393-86, 991-257176. Pedindo sua música especial e fazendo a sua homenagem aqui no programa. 3:17.

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3: Legal, tá comigo com o Cacá, tô contigo, tamo junto, centro, bairro, interior da cidade, região toda, onde você estiver, finalzão de semana chegando, pessoal, hoje é sexta-feira, sextou daquele jeito, né? Tá bom, 3h31, um abraço pro meu amigo Igor lá da mecânica VIP Diesel, tão por lá, né? Ligadaço por aqui, é, os caras mexendo com caminhão, com van, com caminhonete, com coisa pesada lá, né? Mecânica pesada, rapaziada, estão trabalhando por lá, tá? O Lucas tá por aí ainda, Igor, ou não? Lá o pessoal da Camp, né? É, VIP também, estão ligados com a gente, né? Um abraço, valeu, obrigado pela companhia aí, viu? Bom trabalho para vocês aí, né? Tá bom? Hoje é sexta-feira, o serviço vai até mais cedo, né? É, termina logo, então tá bom. Final da semana chegando, né, Igor? Então tá aí. Bom, 3h32, olha, daqui a pouco a gente vai mandar música para vocês aí. Vamos com o futsal primeiro, né? Falar sobre futsal. Olha, a Liga Nacional de Futsal, ela encerra a primeira fase dos 16 participantes na primeira fase amanhã, sábado, para quem gosta de futsal de alto nível, né? Então é uma grande pedida para você acompanhar todos os jogos às 19h, às 19h, todos os jogos nesse horário aí, tá? O Atlântico Erechim recebe o Praia Clube lá em Erechim, Rio Grande do Sul. O Santo André joga diante do Jaraguá e Santo André, São Paulo. Campo Mourão e Cascavel jogam em Campo Mourão. Tubarão e Carlos Barbosa é em Tubarão, né? Santa Catarina, às 19h também. Umarama e Magno Sorocaba em Umarama. Minas Clube e Joinville em Belo Horizonte. O Corinthians pega o Pato Futsal em São Paulo, 19h. E o São José recebe o Marreco de Beltrão em São José dos Campos, em São Paulo também. Então, todos os jogos, todos eles acontecendo amanhã às 19h, às 19h. Quem que está liderando? Deixa eu dar uma olhadela por aqui. É o Joinville, com 32 pontos. Em segundo está o Marcos Sorocaba, com 30. Em terceiro, o Atlântico Cristim, com 29. Em quarto, o Praia Clube, com 29. O Pato está bem, viu? O Pato está em quinto lugar, com 24 pontos. A equipe do Marreco não está muito legal, né? O Marreco está lá embaixo, 14º, com só 9 pontos conquistados até o momento. Bom, tivemos ontem Copa do Brasil, né? 2 jogos. O primeiro jogo aí, né? Que eu vou falar aqui, o Vitória e Atlético Paranaense. O que deu no Atlético Paranaense? Né? Que apagão que deu no Atlético Paranaense ontem. Vencia por 2-0. Já entrou em campo 2-0. Já vencendo por 2-0. E aí o que aconteceu? O Vitória fez 1, fez 2, empatou, igualou, precisava de 3 gols, fez 3, mais um gol para lacrar a classificação, mais um 4-0, caiu de 4 o Atlético, realmente não se encontrou, deu um super apagão no Atlético Paranaense ontem em Salvador, primeiro jogo em Curitiba, deu de boa, né? 2-0, estava com a mão na vaga das quartas finais, você acabou deixando escapar. Que jogo foi aquele, hein? Vitória 4, Atlético Paranaense 0. Claro, o Vitória garantiu vaga para as quartas e uma grana boa, me parece uns 6 milhões, 5, 6 milhões agora para quartas finais. Ganhou 3 agora, para as quartas aparece que é uns 5, 6 milhões para quem passou. O Atlético está fora, né? E outro jogo entre Corinthians e Internacional deu mais equilibradinho, né? O primeiro jogo, o Colorado venceu por 2-0, deu uma segurada no resultado, levou o gol, deu uma assustada, mas aí, segundo tempo, o Coringão fez o dele, né? Acabou deixando empatar, não poderia. Acabou empatando o Colorado e aí deu uma segurada, aí quase que no finalzinho o Corinthians fez o segundo gol, mas não tinha mais tempo, não tinha mais perna, não tinha mais futebol, não tinha mais nada para fazer o terceiro gol e ficou assim mesmo, né? Corinthians, atual campeão da Copa do Brasil, 2, Internacional 1, Colorado segue. Corinthians para por aqui na Copa do Brasil. Informações da Copa do Brasil interessantes. O campeão aí vai faturar aí, campeão e vice, não, uma grana boa, sempre. Mas os 8 classificados agora, os caras já têm aí um histórico muito bom em Copa do Brasil, hein? Se tem uma ideia, o Cruzeiro tem 6 títulos.

é o maior vencedor, 6 títulos. O Grêmio é o segundo, com 5 títulos. Se vencer agora, vai para 6, hein? 5 títulos do Grêmio na Copa do Brasil. O Palmeiras, que na minha opinião está um certo favoritismo, né, o Verdão, Palmeiras está com 4 títulos. O Atlético Mineiro tem 2 títulos. E aí vem o pessoal com o título. O Vasco tem 1 título. O Santos, com o Neymar aí e companhia, tem 1 título também. E o Internacional com 1 título também. E o Vitória, que é o estreante, que não tem nada. Nunca venceu. Está com 0. Então essa situação só fera, hein? 8 clubes que vão atrás do título da Copa do Brasil. Lembrando que tem uma mudancinha este ano. Classificação para a Libertadores da América 2027, vai 2, não vai só o campeão. Vai o campeão e o vice para a Libertadores da América. E a grande finalíssima, a decisão é apenas um jogo, é um jogo único. Só uma partida vai definir, portanto, o campeão da Copa do Brasil. Semana que vem acontece o sorteio, né? A CBF realiza o sorteio desses 8 aí. Tá? Vai fazer o sorteio. Será agora terça-feira, né? Terça-feira, dia 11? Será às 11 da manhã o sorteio, na sede da CBF, no Rio de Janeiro. As partidas de ida, ou seriam as primeiras partidas, e também as de volta, estão previstas para os dias 26, a primeira, 26 de agosto agora, 26 de agosto, e dia 3 de setembro, a partida de volta, aí serão conhecidos os semifinalistas do Mundial. Mundial não, da Copa do Brasil, né? 3h38, vamos mandar para a rapaziada que estão ligados lá, né? O Igor lá, pessoal da Diesel, mecânica VIP Diesel, também a Camping VIP, ligadaço com a gente, vamos mandar aí a programação e o sucesso aí para vocês. 3h38.

0: melhor.
1: Flashback. E o flashback é pedido do ouvinte, né? Marlene, alô Marlene. Tá ligado no WhatsApp aqui da rádio, né? É, nossa seguidora, 991-1393-96, oferecendo pro esposo aí o Valmor. É, o Manuaba.

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6: 8:30 voltando para as 4. Vamos lá rapidinho com as últimas informações de esporte, né? Para o finalzão de semana. Vamos para a Série B do Brasileirão? Tem jogo hoje, né? Já na Série B, a 21ª rodada. Operário Ponta Grossa enfrenta o São Bernardo. O jogo será lá no Germano Krieger. Na cidade de Ponta Grossa, 19:30, 7:30 da noite. O Operário que está bem, viu? O Operário é terceiro colocado na Série B, com 35 pontos, empatando com o Juventude Gaúcho, também 35. Então, uma vitória hoje de suma importância. Vai ficar beliscando o primeiro colocado, que é o Criciúma, e joga em casa. Então, vamos torcer para a equipe do Operário conseguir essa vitória hoje aí, né? Está com 35 pontos já em terceiro lugar. Tem ainda hoje o Ceará e Ponte Preta, Vila Nova, amanhã Vila Nova e Sport, 16:00. O Brusque pega o América Mineiro amanhã às 18:30, Atlético e Criciúma domingo, 11:00. Domingo às 16:00 tem Novo Horizontino e Juventude, tem Náutico e Atlético Goianiense, tem Cuiabá e Fortaleza, 18:00 no domingão. Na segunda-feira completa a rodada. Segunda-feira tem Goiás e Londrina, Avaí e CRB na terça-feira ainda. Bom, como eu falei, o Criciúma lidera com 40 pontos. Em segundo estão Juventude com 35 e Operário também com 35. Então uma briguinha boa ali, viu? E em quarto vem o Fortaleza com 34. Vila Nova vem com 34 também. E Novo Horizontino com 33 pontos. São as seis melhores, né, da série B. Lembrando que esse ano mudou, né? As duas primeiras colocadas, ou seja, a campeã e a vice, sobem direto para a Série A do ano que vem. As outras quatro equipes, né, quatro clubes, vão disputar duas vagas num torneio, né, um chamado playoff, para conquistar uma das vagas. Série A do Brasileirão, 22ª rodada, programada para amanhã, então, às 16:00, tem Grêmio e São Paulo, Arena do Grêmio, Porto Alegre, Remo e Atlético Mineiro, 18:30 no Mangueirão. Também amanhã, o Curitiba recebe a Chape, vai ser o jogo dos Verdão, né? Curitiba e Chape, 20:30. O Botafogo recebe quem? O Fluminense, o clássico Bota e Flu. Domingo de manhã, 11 da manhã. 11 da manhã tem no Mineirão, tem Cruzeiro e Mirassol. Às 4, Palmeiras e Internacional. É, lá em São Paulo. Às 4 da tarde. Bahia e Vasco da Gama. Tem Santos e Atlético Paranaense, 18h30, domingo, Dia dos Pais. Tem Bragantino e Corinthians, domingo, 18h30. E ainda às 7h30, domingo, tem Maracanã, Flamengo e Vitória. Só jogo bom, hein? Lidera o Palmeiras com 47, em segundo vem o Flamengo, 39. Atlético Paranaense tem 37, Fluminense com 34, são os quatro primeiros. Lá embaixo estão o Grêmio, então está com 22, Vasco 21, Remo 21 e a Chape com apenas 10 pontos conquistados no momento. Olha de música para você que está ligadaço aqui na programação com ela.
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0: a primeira hora do programa fica por aqui. Aproveita aí a sexta-feira, o sabadão, o domingão de boa. Feliz dia dos pais pra todos os pais, né? Manda mensagem pro pai, pro paizão aí, meu, né? Dá um abraço. Fala pro pai que você ama ele. Aí é o melhor presente, né? Tá bom? Você continua por aqui na sua 106.9 Progresso FM. Abraço especial meu do Cacá pra todo mundo. E a gente volta quando volta na segunda com o comecinho do programa, né? Tá certo? Mas você continua por aqui, com a 106.9. O programa vai até às 6 da tarde. Às 8 horas tem a oração da Ave Maria, depois tem Mauro Fernando com Postais da Querência. Abraço especial pra você.
1: Esse

0: Sexta-feira, 7 de agosto de 2026. O ministro Flávio Dino, do Supremo Tribunal Federal, determinou que a Polícia Federal investigue a existência de indícios de crimes na execução das chamadas emendas PIX. O modelo envia verbas diretamente a estados e municípios sem convênio prévio. O formato dificulta o controle sobre a destinação final do dinheiro. A decisão considera um relatório do Tribunal de Contas da União. A fiscalização do TCU em 100 emendas entre 2020 e 2024 apontou prejuízo de mais de 55 milhões de reais. A defesa do ex-ministro da Justiça, Anderson Torres, protocolou um pedido de revisão criminal no STF para tentar reverter a condenação de 24 anos de prisão imposta no processo da trama golpista. Os advogados pedem a absolvição por falta de provas, a suspensão imediata dos efeitos da condenação e a expedição de alvará de soltura antes do julgamento do mérito. A defesa também solicitou que o caso seja analisado pelo ministro Cássio Nunes Marques, relator da revisão criminal apresentada pelo ex-presidente Jair Bolsonaro. A Anvisa revogou a proibição que impedia a Shopee de comercializar e anunciar medicamentos na plataforma. No entanto, a venda continua restrita a produtos regularizados, comercializados por farmácias e drogarias com licença sanitária, que agora podem usar o site como canal de logística e entrega. A decisão tem como base uma mudança na legislação que passou a permitir que farmácias e drogarias licenciadas contratem plataformas de comércio eletrônico para entrega ao consumidor. O governo dos Estados Unidos impôs preços mínimos de importação e uma tarifa de 15% sobre produtos fabricados com polissílico, matéria-prima usada na fabricação de chips, semicondutores e painéis solares. O decreto do presidente Donald Trump tem o objetivo de apoiar as cadeias de suprimentos nacionais diante da competição com a China nas áreas de inteligência artificial e energia. No horário de Brasília, 4:04.
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5: Quatro e sete.
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15: 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Do romance apaixonante ao ritmo frenético das festas, cada sucesso é celebrado aqui com paixão e nostalgia. 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

0: jeito nele. Os cowboy tá muito louco, filho.
1: Os cowboy tá no hype, hein?
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0: essa foi apenas um começo da nossa noite sertaneja. A diversão está apenas iniciando. Em breve, mais hits para você curtir na Pissaneja, a preferida do Brasil.
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0: Mona, quem é que não tem um bom jeans, uma camiseta e um blazer guardado no armário, não é mesmo? Bom, para criar um look elegante e sofisticado na medida certa, combine um bom blazer clássico, uma camiseta lisa, um jeans escuro e um belo salto escarpin. Agora, se a ideia é fugir totalmente do óbvio e curtir uma balada, então abuse de uma camiseta estampada com jeans claro e um blazer colorido bem fashion. Varie suas combinações com as mesmas peças e multiplique as opções no seu guarda-roupa.
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2: É 7 de agosto, sexta-feira, e eu tô chegando neste Dia Nacional do Documentário Brasileiro com uma edição fresquinha do Tech World pra você. Se liga aí.
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2: Gente, olha, presta muita atenção, viu? Porque o assunto agora é sério. Sites feitos em WordPress estão cada vez mais na mira de criminosos digitais. E mais de 95% das brechas estão nos temas e plugins de terceiros, não na plataforma em si. Robôs estão varrendo a internet atrás de rastros técnicos, como versões desatualizadas. E quando encontra uma falha, a invasão acontece em questão de segundos. Um levantamento da CrowdStrike aponta crescimento de 89% em ataques com apoio de inteligência artificial, com o tempo de comprometimento mais rápido já registrado, em apenas 27 segundos. E o maior perigo não é nem o site sair do ar, é o criminoso tomar conta do domínio para aplicar golpes de phishing, clonando o visual da sua empresa direitinho. Aí, o cliente acessa achando que é tudo certo e cai no golpe sem perceber absolutamente nada. Para se proteger, especialistas da Coco Enterprises recomendam auditorias periódicas para caçar falhas que a manutenção básica do dia a dia simplesmente não enxerga.
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6: Acabou o intervalo, mas a diversão segue firme. Continuamos com a pista aberta, música sem parar e o sertanejo dominando o clima. Teve um momento para respirar? Então agora é hora de dançar, soltar a voz e capturar cada batida. O Pistaneja recessa com energia máxima. O desfile musical sertanejo segue animado. A cada bloco traz ainda mais agito em cada pista. Aqui é o lugar dos sucessos consagrados. Na pista mais querida do Brasil tem estilo para os apaixonados, ritmos para quem gosta de dançar e tem refrão para cantarmos juntos. Esse é o clima do Pistaneja. Suba o volume, reúna a turma e acompanhe-me, porque o nosso passeio musical ainda não acabou. Cada faixa é uma nova sensação. Paulinho Marcial retornando para animar ainda mais a sua noite com as faixas que fazem todo mundo dançar. Continuamos com tudo na nossa festa sertaneja. Pistaneja no comando.

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0: coisa linda. Valeu, parabéns.
1: Obrigado, Zeca. Prazer é nosso. Muito obrigado por tudo, meu amigo.
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3: Toca, Raul, vai.

0: começamos com tudo e o primeiro bloco está no ar e a energia está a mil. Mantenha-se ligado. A cada círculo completado, a pista se torna ainda mais aderente. Aqui é o Paulinho Maciel e continuamos juntos aqui na Pista Neja. É sertanejo na pista que você quer, então toma!
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2: 4:29.
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7: A contadora Thaís e o empresário João Pedro queriam aumentar a família, mas acabaram virando notícia ao descobrirem que seriam pais de trigêmeas após um fenômeno raríssimo chamado superfetação, quando o corpo libera um segundo óvulo semanas após a mulher já ter engravidado. Na primeira ultrassom, o casal descobriu que esperava gêmeas idênticas em uma placenta, enquanto uma segunda bolsa parecia vazia. No exame seguinte, veio a grande surpresa. Um segundo óvulo havia sido fecundado dias depois, dando origem à terceira bebê no mesmo útero. O vídeo em que a mãe conta que engravidou já estando grávida, viralizou na internet, assustando e divertindo outras gestantes. As pequenas Sol, Lua e Luz nasceram com saúde, com a mais nova sendo curiosamente a primeira a vir ao mundo. E hoje o casal se desdobra para cuidar das três ao mesmo tempo. Apesar da rotina exausta em que o almoço às vezes só sai às 16h, Thaís e João Pedro garantem que a casa cheia é um desafio maravilhoso e não imaginam mais a vida sem esse trio.
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7: Sextou, 7 de agosto. Hoje é o Dia Nacional do Documentário Brasileiro e eu tô chegando com uma edição novinha em folha do Mundo Pop pra você. Depois de fazer shows lotados pelo Brasil, Duda Beat transformou a turnê Acústico e Tal em um projeto de vídeos no YouTube e plataformas digitais. Produzido por Lux Ferreira e Tomás Troia, o trabalho traz novas versões de quatro músicas marcantes de sua carreira. A primeira música lançada é Back to Bed, do seu primeiro disco, Sinto Muito. Ela foi escolhida para começar porque o som original já era bem simples e leve, o que deixou a mudança para o estilo acústico muito mais fácil.
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14: O ritmo sertanejo não para. A festa segue no ar e a energia está cada vez maior. Cada música sertaneja que toca traz consigo danças, emoções e histórias que já sabemos de cor. É o som da galera cantando em uníssono e é sentir o coração vibrar e descobrir porque o pistaneja é tão amado e ninguém fica quieto. Com vocês, Paulinho Maciel, mantendo o ritmo da festa. Continuando com mais um bloco no Pistaneja, onde o ritmo sertanejo é incessante. Aumentando a dose. Você está pronto? Segura!

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0: clima foi definido na pista. A música disparou e a festa está só no aquecimento. No entanto, agora é um instante para uma pausa rápida, somente para acertar a energia. Logo volto. Sou Paulinho Maciel, trazendo muito mais sucessos aqui no Pista Neja, a pista que o Brasil ama.
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4: Cinco e oito. 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
9: Contadora Thaís e o empresário João Pedro queriam aumentar a família, mas acabaram virando notícia ao descobrirem que seriam pais de trigêmeas após um fenômeno raríssimo chamado superfetação, quando o corpo libera um segundo óvulo semanas após a mulher já ter engravidado. Na primeira ultrassom, o casal descobriu que esperava gêmeas idênticas em uma placenta, enquanto uma segunda bolsa parecia vazia. No exame seguinte, veio a grande surpresa. Um segundo óvulo havia sido fecundado dias depois, dando origem à terceira bebê no mesmo útero. O vídeo em que a mãe conta que engravidou já estando grávida, viralizou na internet, assustando e divertindo outras gestantes. As pequenas Sol, Lua e Luz nasceram com saúde, com a mais nova sendo curiosamente a primeira a vir ao mundo. E hoje o casal se desdobra para cuidar das três ao mesmo tempo. Apesar da rotina exausta em que o almoço às vezes só sai às 16h, Thaís e João Pedro garantem que a casa cheia é um desafio maravilhoso e não imaginam mais a vida sem esse trio.
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16: Então, lindonas, atenção. Vocês sabiam que a vitamina A é o combustível principal para o crescimento saudável do cabelo? É, e que é o tecido que mais se desenvolve no corpo. Nutrientes ricos em beta-caroteno, como cenoura, abóbora, espinafre, ajudam o organismo a produzir o sebo natural, que hidrata e protege o couro cabeludo. Cuidar da saúde e da alimentação é o primeiro passo para manter a vitalidade e a energia lá em cima no dia a dia.
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31: O descanso terminou, voltamos com tudo no ritmo sertanejo que amamos. As passarelas continuam vibrando com suas últimas modas. A torcida, para não parar de vocalizar e a cada trilha sonora introduzir uma emoção distinta. Eu sou o Paulinho Maciel e continuamos nesse evento maravilhoso sem pausa. E agora mais um trecho do Pistaneja, a pista mais querida do Brasil.

0: esquentou os sucessos sertanejos que se destacaram e o bloco deixou todos arrepiados. Porém, chegou a hora de um breve respiro. Não vá embora. A próxima parte do nosso show trará ainda mais batidas envolventes para você desfrutar cantando e dançando. Eu sou o Paulinho Maciel. Não saiam daí, logo mais tem muito mais emoção na pista Neja, a pista mais amada do Brasil.
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3: 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Uma mãe causou um enorme debate nas redes sociais ao publicar um vídeo revelando que proíbe seus filhos de fazerem qualquer tarefa escolar em casa como forma de protesto. A mulher desabafou que acha um absurdo as crianças passarem 8 horas sentadas na escola e ainda terem que estudar ao chegar em casa. Com tom desafiador, ela declarou que a obrigação de ensinar é dos professores, enquanto o papel dela como mãe é brincar com os filhos. Para completar, afirmou sem rodeios que não sabe álgebra, não vai aprender e não se importa se os professores resolverem reprovar os alunos por causa disso. A internet, claro, virou um verdadeiro campo de batalha nos comentários. De um lado, pais exaustos aclamaram a mãe como heroína nacional por se livrar da tortura dos trabalhos escolares. Do outro, críticos revoltados disseram que ela está criando os futuros diplomados em zero em matemática.
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4: 5:28.
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9: Oi! Os papais que gostam de tecnologia vão adorar receber presentes modernos e descolados que facilitem o dia a dia deles. Pode ser um relógio novo, um celular ou outro tipo de equipamento, como ferramentas, acessórios para o carro e até mesmo para a cozinha. Isso se ele for adepto do fogão.
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0: A atmosfera estava elétrica. As canções tocaram e a paixão já se instaurou. Chegou o momento daquela pausa rápida, apenas para recarregar as energias. Eu sou o Paulinho Maciel e continuo com vocês nessa celebração. Iniciamos o outro bloco do Pistaneja, a sua pista sertaneja no rádio.

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0: A temperatura subiu na pista, os hits continuam e o sentimento já envolveu a todos. Agora vamos fazer um intervalo curto, só para renovar o ânimo. Continue aqui. A festa na Pissaneja vai esquentar ainda mais com os próximos hits.
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3: 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Um grupo de cosplayers causou controvérsia em um evento de anime na província de Guangdong, no sul da China, ao decidir vender uma bebida extremamente inusitada: limonada temperada com suco de pé. As jovens se sentaram em cadeiras com os pés mergulhados em caixas cheias de água e rodelas de limão, enquanto seus parceiros recolhiam o líquido com copos descartáveis para vender por 50 yuans, cerca de R$37. O negócio bizarro atraiu uma multidão e gerou cenas caóticas, com filas de homens comprando a bebida, pessoas deitadas no chão tentando pegar as gotas que caíam dos pés das garotas e até internautas registrando gente lambendo os pés das cosplayers diretamente. As imagens grotescas viralizaram rapidamente na internet e provocaram um grande tumulto no local. Diante da repercussão negativa, os organizadores do evento foram obrigados a intervir e expulsaram as cosplayers do espaço para encerrar a palhaçada. E aí, você tomaria uma limonada dessa também ou não?
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3: O descanso acabou. Hora de iniciar a reta final de nossa celebração sertaneja. A parada de sucessos continua e já é tradição. O mais incrível vem sempre no final. A cada acorde ganha um significado maior. A cada refrão ecoa com mais intensidade no encerramento de nossa balada sertaneja. E você, sempre junto de nós, cantando e vibrando na pista que o Brasil mais ama. E o momento chegou para desfrutarmos as últimas canções arrasadoras desta edição. Eu sou Paulinho Maciel e te convido para me acompanhar até o término, pois é hora de iniciar o último bloco do Pistaneja, a celebração sertaneja interminável.

0: como a pista esteve hoje. Cada música carregava uma carga emocional intensa. Todos os refrões eram compartilhados pela voz da multidão. E o clima sertanejo dominava o ambiente. Gratidão aos que marcaram presença com suas vozes, seus passos de dança e seu entusiasmo. Vocês são a alma de nossa pista. Sua participação é fundamental nesta celebração. Cada festividade encontra o seu ponto final, mas nossa despedida vem carregada de expectativas para o próximo evento. O ritmo sertanejo nunca cessa e a emoção estão sempre em alta. A pista está constantemente pronta para acolher mais sucessos.
1: Eu, Paulinho Maciel, tive o prazer de estar à frente de mais um programa na pista da sua sintonia. Nos vemos na próxima edição do Pistaneja. Que a música sempre acompanhe você.
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4: Oi, gente, tudo bem com vocês? Chegou a sexta-feira, um excelente final de semana. E tem muita data comemorativa, hein? Hoje é o Dia Nacional do Documentário Brasileiro. Amanhã, sábado, Dia do Pároco. E também Dia Nacional dos Elos Internacional da Comunidade Lusíada. E no domingo, Dia Internacional dos Povos Indígenas e Dia dos Pais. Parabéns, papais! O Sinal Verde tá no ar. Se o seu pai passar horas viajando e fazendo da cabine do caminhão a sua segunda casa, ele merece presentes práticos. Surpreenda-o neste Dia dos Pais com o kit de banho completo, incluindo uma toalha de secagem rápida, chinelos e um roupão confortável. Esse cuidado faz toda a diferença para garantir bem-estar e praticidade nas paradas de descanso ao longo das rodovias. Valorize quem vive nas estradas. Garanta um excelente final de semana e continue na nossa sintonia.
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2: passa a apresentar neste momento a oração do Ângelus.
8: Olá, nessa quarta-feira vamos juntos rezar o Ângelus, essa oração em que nós nos colocamos diante de Deus pedindo a intercessão e proteção de Maria Santíssima, nossa mãe. O anjo do Senhor anunciou a Maria e ela concebeu do Espírito Santo. Ave Maria, cheia de graça, o Senhor é convosco, bendita sois vós entre as mulheres e bendito é o fruto do vosso ventre, Jesus. Santa Maria, Mãe de Deus, rogai por nós, pecadores, agora e na hora de nossa morte. Amém. E Maria respondeu, eis aqui a serva do Senhor, faça-se em mim segundo a vossa palavra. Ave Maria, cheia de graça, o Senhor é convosco, bendita sois vós entre as mulheres e bendito é o fruto do vosso ventre, Jesus. Santa Maria, Mãe de Deus, rogai por nós, pecadores, agora e na hora de nossa morte. Amém. E o Verbo divino se fez carne e habitou entre nós. Ave Maria, cheia de graça, o Senhor é convosco. Bendita sois vós entre as mulheres e bendito é o fruto do vosso ventre, Jesus. Santa Maria, Mãe de Deus, rogai por nós, pecadores, agora e na hora de nossa morte. Amém. Glória ao Pai, ao Filho e ao Espírito Santo, como era no princípio, agora e sempre. Amém. Rogai por nós, Santa Mãe de Deus, para que sejamos dignos das promessas de Cristo. Oremos. Infundi, Senhor, em nossos corações a vossa graça, para que nós, que reconhecendo pela anunciação do anjo a encarnação de Jesus Cristo, vosso Filho, cheguemos por sua paixão e cruz à glória da ressurreição. Pelo mesmo Cristo, nosso Senhor. Amém. E por intercessão da Virgem Maria, desça sobre você, sobre tua casa, sobre tua família, a bênção de Deus, Todo-Poderoso, Misericordioso, Ele que é Pai, Filho e Espírito Santo. Amém.
2: Se encerra neste momento a oração do Ângelus.
9: Oi! Domingo é Dia dos Pais. Se você ainda está na dúvida do que dar de presente, fica tranquilo, nós temos a dica certa para você. Se seu pai é um apreciador de café, você pode dar um kit com cafés gourmet, acompanhado de petiscos, caneca, medidores, chocolates e até um livro sobre os tipos de café. Coloque tudo dentro de uma cestinha de madeira para ficar mais charmoso. E não esqueça, nada substitui o amor, o beijo, o abraço, um recadinho carinhoso, uma ligação ou um áudio falando dos seus sentimentos. Feliz Dia dos Pais!
10: Seis e oito.
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O pai, em casa, era uma autoridade. Dizia o que podia e o que não podia. Determinava o certo e o errado. A voz do pai era uma voz sagrada, grave e pausada para dar conselho, firme e bem forte para passar as ordens. A voz do pai sabia contar causos, causos que ouvira o seu pai contar. Era uma vez, e lá vinha uma história, com bichos que falavam, gente que voava, magos poderosos e casas assombradas. E a gente, tão criança e inocente, galopava na garupa da imaginação. Quanta emoção a voz do pai nos transmitia. À mesa, hora da janta, ninguém se servia antes de ouvir o pai rendendo graças. E a família reverente, olhos fechados, ao fim arrematava num amém. E os versinhos que o pai dizia? Ninguém sabia tantos quanto ele. Eu sabia tanto verso que sabia um saco cheio. As formigas me bateram, me deixaram pelo meio. E às vezes o pai cantava. E o pai cantando era a cantiga mais linda que eu ouvi. Modinhas, hinos, ternos, oilarai. E a filharada fazia coro e cada um com sua voz queria imitar a voz do pai. A voz do pai tocava os bois na canga. Barroso, Cola Branca, e chamava o cavalo no potreiro. E atiçava o cachorro nos gambás. Pega, pega, pega. E os bichos, até os bichos lá de casa, conheciam e obedeciam aquela voz. A voz do pai tinha hora para tudo. Para dar uma risada de um caos bem contado, ou para ralhar se a gente desleixava. Barbaridade! Quando aquela voz trovejava uma ameaça, fazia a gente estremecer de medo. Talvez fosse melhor dizer respeito. A voz do pai só nunca soube se queixar de nada. Gemer até podia se a dor era muita. Chorar se permitia pelo sentimento. Mas um queixume, uma lamúria ou maldição, isso jamais se ouviu na voz do pai. Ah, Lapuxa, parece que foi ontem. É tão viva a lembrança que parece que ainda ouço a tua voz, meu velho. E às vezes, quando falo com meu filho, dou rédea ao sentimento. E o som que sai me faz escramuçar o coração no peito. Pois ouço de mim mesmo a voz do pai.

0: do amor à terra. E a tradição é que nasce a cultura de um povo. A tradição é fonte perene, marcando o passado e também o presente. Tradição é rio que da fonte emana, buscando o mar do futuro. Postais da querência, se apresentando aos senhores, noite de sexta-feira, 7 de agosto, 18 horas, 19 minutos. Temperatura em declínio, 11 graus é a temperatura agora no centro da cidade. Tempo encoberto. E o nosso programa de música nativista presta homenagem para os pais, né? Começamos aí com Odilão Ramos declamando A Voz do Pai. E agora você vai ouvir a música Meu Velho Pai com o balanço do Tchê. César Passarinho canta O Guri e o Newton Ferreira nos apresenta De Pai para Filho. Uma boa noite para gaúchos e gaúchas de todas as querências.
1: Esta é para ti, meu velho pai, meu amor.

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Este é o Canto Gaúcho da Progresso. Todos os dias de segunda a sexta, na primeira hora da noite, estamos aqui valorizando a música nativista. E hoje não é diferente. 18 horas 39 minutos agora, pelo horário de Brasília. Hora de ouvir Wilson Paim cantando Tata, que na linguagem do sul significa pai. Os Serranos e Noite de Inverno com Meu Pai, e os Monarcas, Estrada de Pai para Filho, tchê.

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4: Provável que nós tenhamos um retorno da chuva no sábado, aumento das nuvens com possibilidade alta de chuva no decorrer do dia por conta do aprofundamento de um sistema de baixa pressão. São chuvas que vão e voltam, são chuvas ocasionais. E no domingo o tempo melhora, mas parcialmente, né? Ainda tem chance para ter a ocorrência de alguma chuva lá de vez em quando, mas é um dia assim com predomínio amplo da nebulosidade. Então, um domingo com muitas nuvens, céu nublado e lá de vez em quando a ocorrência de alguma chuva. Uma chuva assim bem de caráter irregular, bem mal distribuída. Na segunda, terça, nublado, algumas aberturas de sol, chuvas rápidas, isoladas. Lá por quarta, quinta, as pancadas elas são um pouco mais fortes. As temperaturas elas permanecem mais baixas durante as madrugadas e manhãs desse fim de semana, temperaturas próximas ou abaixo dos 10 graus, mas não tem risco de geada, não. Peter Scheuer, meteorologista, com a previsão do tempo.
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6: Olá, amigos, quem fala é Edson Dutra, gaiteiro e cantor dos Serranos. Esse é o programa Postais da Querência, aqui pela Progresso FM. No comando, meu colega e amigo Mauro Fernando. Agora ele vai rodar uma moda gaúcha bem caprichada para vocês. Um abraço a todos.

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3: Em Brasília, 19 horas.
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4: Olá, boa noite.
3: Boa noite para você que nos acompanha em todo o país.
4: Sexta-feira, 7 de agosto de 2026.
3: E vamos ao destaque do dia.
4: 20 anos da Lei Maria da Penha.
3: Marco legal brasileiro de prevenção e enfrentamento à violência doméstica e familiar contra as mulheres.
4: Ao longo de duas décadas, a legislação foi aperfeiçoada para ampliar os mecanismos de proteção. Márcia Fernandes.
5: Além dos mecanismos para responsabilizar os criminosos, a lei criou medidas protetivas para as mulheres, como o afastamento do agressor do lar e a proibição de aproximação da vítima.
3: Alerta de desmatamento na Amazônia e no Cerrado teve redução em agosto de 2025 a julho de 2026.
4: Os dados são do DETER, Sistema de Detecção de Desmatamento em Tempo Real. Gabriela Noronha.
6: Por meio de imagens de satélites, os dados do DETER produzem alertas diários para orientar ações de fiscalização e controle do desmatamento.
3: Campanha de multivacinação.
4: Está na hora de atualizar a caderneta de crianças e adolescentes menores de 15 anos. Luana Karen.
7: Entre as doenças prevenidas pela vacinação estão tuberculose, hepatites A e B, poliomielite, rotavírus, pneumonias e meningites.
3: Hoje, na apresentação da Voz do Brasil, Nazi Brum e Mariana Jungmann.
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8: Hoje, quando a lei batizada com o meu nome completa 20 anos, eu gostaria de fazer algo diferente. Gostaria de falar com você como quem escreve uma carta ao Brasil.
3: Essa é Maria da Penha, farmacêutica cearense de 81 anos.
8: Há 43 anos, minha vida mudou para sempre. Eu sofri uma tentativa de feminicídio que me deixou paraplégica. Eu lutei 19 anos e 6 meses para que o meu agressor fosse responsabilizado. Uma espera que nenhuma mulher deveria enfrentar. Ao longo desse caminho, ouvi muitas vezes que eu deveria desistir, mas eu não podia desistir, porque aos poucos eu entendi que aquela história não era só minha. Ela representava a realidade de milhares de mulheres brasileiras e quando buscavam proteção, encontravam silêncio, descrédito e omissão. E agora eu gostaria de convidar você a fazer uma reflexão. Você já parou para pensar como estaria o Brasil hoje se não tivéssemos a Lei Maria da Penha?
4: 20 anos depois de promulgada a lei, a história de Maria da Penha é reconhecida internacionalmente.
3: E abriu portas para que outras mulheres lutassem contra a violência doméstica.
4: Além de punir a violência física, a Lei Maria da Penha também ampliou o olhar sobre outros tipos de agressão.
3: Violência psicológica, patrimonial e sexual, por exemplo, foram reconhecidas com a lei criada há duas décadas.
4: Vamos saber mais detalhes sobre a lei na reportagem de Márcia Fernandes.
5: Uma história de violência que marcou a vida de uma mulher e resultou na lei que hoje ampara outras vítimas. Nos anos 80, Maria da Penha sofreu duas tentativas de homicídio pelo então marido. Na primeira, ele atirou contra as costas dela, o que a deixou paraplégica. Ele não assumiu a autoria do crime e alegou ter sido um assalto. Algum tempo depois, tentou eletrocutá-la. O caso virou uma longa batalha judicial que durou cerca de 20 anos e foi parar na Comissão Interamericana de Direitos Humanos, que reconheceu a negligência do Estado brasileiro diante da violência doméstica. Maria da Penha tornou-se uma das principais defensoras dos direitos das mulheres no Brasil e deu nome a uma lei. Ela destaca a importância dessa lei na proteção às mulheres.
8: Ao longo dessas duas décadas, milhões de mulheres romperam o silêncio, encontraram proteção, tiveram acesso à justiça, salvaram suas vidas. É como eu costumo dizer, a Lei Maria da Penha veio para resgatar a dignidade da mulher brasileira.
5: Já a advogada e doutora em Direito Público, Daniela Portugal, comenta que a lei, criada em 2006, mudou a forma de tratar a violência doméstica no país.
9: Durante muito tempo, acreditamos que a violência contra a mulher seria somente a violência física. E a gente passa a ter uma consciência maior para outras formas de violência que são expressamente referidas na lei, como é o caso da violência patrimonial, da violência sexual, a violência moral, a violência psicológica.
5: A Lei Maria da Penha vale para casos ocorridos na unidade doméstica, no âmbito familiar e em qualquer relação íntima de afeto, mesmo sem convivência. Além dos mecanismos para responsabilizar os criminosos, a lei criou medidas protetivas para as mulheres, como o afastamento do agressor do lar e a proibição de aproximação da vítima. O atendimento às mulheres em situação de violência também foi ampliado. A lei determina ainda que União, estados e municípios atuem de forma integrada para prevenir violências por meio de campanhas e atendimento policial especializado. A vítima tem direito ao atendimento prioritário no SUS, na segurança pública e assistência jurídica. Leila Linhares é coordenadora da ONG Sépia, organização voltada para o fortalecimento da cidadania de grupos como as mulheres. Ela destaca o legado da Lei Maria da Penha.
10: Então é uma grande vitória esse legado de tirar da cultura a ideia de que violência contra as mulheres é um assunto privado e que o Estado não deve se intrometer.
5: Se você é vítima de violência doméstica ou conhece alguém nessa situação, procure uma delegacia de defesa da mulher ou qualquer delegacia. Busque também as orientações do Ligue 180 de atendimento à mulher. Em situações de emergência, a indicação é ligar para a polícia no número 190. Reportagem Márcia Fernandes.
3: A partir da Lei Maria da Penha, além da prisão e condenação de agressores, foram desenvolvidas políticas públicas para a proteção da integridade física, psicológica e patrimonial das mulheres.
4: Nós conversamos com a Secretária Nacional de Enfrentamento à Violência contra Mulheres, Estela Bezerra, sobre os avanços da lei e os desafios que ainda restam. Acompanhe. Secretária, muito bem-vinda à Voz do Brasil. Um prazer ter a senhora conosco novamente. 20 anos da Lei Maria da Penha, né? Queria que a senhora começasse destacando, então, para a gente quais foram as principais mudanças e os avanços promovidos pela lei.
11: Mariana, a alegria minha de estar aqui novamente. A Lei Maria da Penha, que completa 20 anos, é uma lei que tira o Brasil da omissão à violência contra as mulheres, né? E que muda uma percepção cultural muito forte e que era danosa para metade da nossa população, que são as mulheres. Antes da Lei Maria da Penha, a cultura era: quem em briga de marido e mulher, ninguém mete a colher. E essa não intromissão do Estado fazia com que mulheres fossem executadas e ainda em muitas situações, como no crime do Dock Street, né, ter um argumento da mulher honesta e da morte em defesa da honra, do assassinato em defesa da honra. Então, esse tipo de modelo de civilidade, ele não era sustentável. O Estado brasileiro, ele é denunciado, né, na Comissão Interamericana de Direitos Humanos por conta do crime, da tentativa de crime de homicídio contra Maria da Penha, ali em Fortaleza, uma bioquímica, 3 tentativas, e o Tribunal de Justiça local se omite de fazer uma sentença justa. E aí o Estado brasileiro é condenado, e nesses 20 anos a gente vem avançando muito, mas encontrando novos desafios, que são as novas formas de expressão de violência contra as mulheres.
4: Ou seja, antes da lei, essa ideia de que em briga de marido e mulher ninguém mete a colher, ela ia até o judiciário. judiciário mesmo, né? Ou seja, o próprio poder judiciário, o próprio Estado brasileiro encarava a violência doméstica como uma coisa da esfera privada do casamento, né?
11: Reprovava, não reprovava o agressor e ainda justificava porque ele estava defendendo a própria honra, julgando a mulher, penalizando a mulher. Quem assiste ainda tem pelo YouTube os argumentos que eram utilizados no tribunal, dizendo que aquela mulher pediu para morrer.
4: Agora, ao longo desses 20 anos, secretária, a lei passou também por aperfeiçoamentos, novas discussões no Congresso, ela foi sendo modificada, né? O que a senhora destacaria como os aprendizados trazidos pela Lei Maria da Penha, da Penha, em relação ao enfrentamento da violência contra a mulher?
11: Olha, a lei é muito completa. A lei, na medida em que ela foi, ela surge dessa penalização, o Estado brasileiro anteriormente, na Convenção de Belém do Pará, que aconteceu aqui no Brasil, se obrigou a criar uma legislação, mas só em 2005, quando houve, 2004, quando houve a primeira Conferência Nacional das Mulheres, saíram dois primeiros pedidos daquela conferência. Primeiro, a sanção da Lei Maria da Penha. Segundo, a criação de um programa de enfrentamento à violência contra as mulheres. Isso ali em 2004, 2005, 2006, o governo federal encaminhou a lei para o Congresso, ela foi aprovada. De lá para cá, ela teve muitas ameaças. Em 2012, a PGR encaminhou para o Supremo Tribunal Federal, uma AD, para poder o Supremo Tribunal Federal dizer que não existia inconstitucionalidade da lei. Recentemente, Maria da Penha, através de uma plataforma de informação, que é o Brasil Paralelo, eles tentaram desqualificar novamente Maria da Penha. Então, durante esses 20 anos, a lei também foi muito atacada, além de aperfeiçoada. Primeiro ativo dessa lei, ela fez com que o sistema de justiça criasse a vara de violência doméstica. Ela fez com que ampliasse as redes de delegacias especializadas das mulheres. Ela fez com que a gente ampliasse os mecanismos de acolhimento e de apoio à mulher. Então, casa-abrigo, centro de referência, Casa da Mulher Brasileira, vem tudo na esteira dessa lei. Qual o nosso maior desafio no momento? A lei saiu de entender que violência da mulher era agressão física e assassinato, e passou a abordar violência moral, violência patrimonial, violência psicológica. Recentemente assimilou a violência vicária, né, a ela também, essa é um mecanismo. Ela também fez com que as medidas protetivas de urgência fossem criadas. Não existia medida protetiva que afastava o agressor do ambiente da mulher vítima de violência e, ao mesmo tempo, que fazia com que aquela mulher tivesse um tipo de acompanhamento e monitoramento da segurança pública para que não seja vítima de feminicídio. Então, todos esses mecanismos são inovações da Lei Maria da Penha, que foi considerada na ONU durante muitos anos, ela é a terceira lei com maior aperfeiçoamento. O que ainda não implantamos da lei? Não implantamos devidamente os mecanismos de prevenção. Agora, no ano de 2026, em março desse ano, o Ministério das Mulheres com o Ministério da Educação editou uma portaria para regulamentar a Lei 14.164, que leva à escola o tema do enfrentamento à violência contra as mulheres, e esta portaria encontra-se em processo de implementação no Conselho Nacional de Educação, e agora em outubro, porque é o prazo que as comissões têm, entregará o resultado de como isso será implantado, do ensino fundamental, passando pelo ensino fundamental, médio, até o ensino universitário.
4: Só para a gente explicar aqui para o ouvinte, né, violência vicária, que a secretária mencionou, é quando o agressor usa um familiar, geralmente os filhos, para atingir a mulher, muitas vezes matando, para causar sofrimento, então, à mulher. Agora, secretária, para a gente encerrar e para celebrar a data, o Ministério das Mulheres está promovendo aí o Agosto Lilás, né? O que está sendo, então, promovido esse mês?
11: Olha, tem uma vedação aí por conta do período eleitoral, mas a violência contra a mulher é considerada uma atividade de interesse público. Então, além das várias ações de divulgação do 180, nós estamos realizando, conjuntamente com o Conselho Nacional do Ministério Público, o CNJ E os estados brasileiros, aí vai, hoje mesmo eu viajo para Belo Horizonte, onde junto com a Defensoria e o Ministério Público, o Ministério das Mulheres vai estar realizando um seminário. Nós temos a nossa ministra viajando o Brasil inteiro, mas nossa principal atividade para o Agosto Lilás são formações dirigidas a operadores de segurança pública e operadores de direito, para que a gente fortaleça o acesso à justiça. Então, o Ministério da Justiça, o Ministério das Mulheres tem estabelecido no Estado como um todo atividades de formação dirigida à Polícia Militar, à Polícia Civil, para operacionalizar a Lei Maria da Penha, para atualizar a Lei Maria da Penha e, ao mesmo tempo, nós estamos apoiando os estados a partir das organizações, as secretarias estaduais das mulheres dos estados, para que essa agenda, ela não só visibilize, mas ela apoie aquilo que a gente chamava de Operação Chamar e passou a ser Operação Mulher Segura. A Operação Chamar acontecia só em agosto, tem um mutirão de mandatos de fazer efetivar e efetivar os mandados de busca, apreensão e prisão, que é aquilo que tem resultado numa diminuição do feminicídio. Nós hoje podemos celebrar porque a quantidade de registro de feminicídios ocorridos nesse primeiro semestre, em comparação ao primeiro semestre de 2025, nós conseguimos uma redução de 2,5. É uma redução ainda pequena, ainda tímida, mas isso significa que 19 mulheres deixaram de ser executadas. E a gente tem aí o desafio de avançar nos estados, na região Centro-Oeste, Sul e Sudeste. A região Norte e Nordeste baixaram vertiginosamente os indicadores de feminicídio.
4: Muito bem, nós conversamos com Estela Bezerra, secretária nacional de enfrentamento à violência contra as mulheres. Secretária, muito obrigada pela sua participação na Voz do Brasil mais uma vez.
11: Obrigada a você, Mariana, e obrigada também por tornar esse tema tão necessário, tão presente no cotidiano, na memória, na audição da população brasileira.
12: Oportunidades para mulheres que buscam qualificação.
4: Estão abertas as inscrições para 70 cursos de educação profissional e tecnológica durante o mês de agosto.
12: As capacitações são presenciais e distribuídas em 24 estados e com oferta de 8 mil vagas no total.
4: Os cursos abrangem áreas como administração, gastronomia, logística, saúde, beleza e turismo.
12: A ação prioriza mulheres acima de 16 anos em situação de vulnerabilidade social ou com baixa escolaridade.
4: Todas as informações estão disponíveis em gov.br/mec.
12: Foi registrada a queda de 37% nos alertas de desmatamento na Amazônia desde agosto do ano passado.
4: No Cerrado, o número de alertas recuou 7,8%.
12: Os dados foram divulgados hoje pelo Instituto Nacional de Pesquisas Espaciais.
13: A área sob alerta de desmatamento na Amazônia caiu cerca de 37% entre agosto de 2025 e julho de 2026. Os números divulgados nesta sexta-feira são do DETER, Sistema de Detecção de Desmatamento em Tempo Real, do Instituto Nacional de Pesquisas Espaciais, o INPE, e mostram também uma redução no Cerrado, como apresentou o coordenador do Programa de Monitoramento dos Biomas Brasileiros, Cláudio Almeida.
14: É uma queda de 7,8% com relação ao ano anterior, foram 5.119 quilômetros quadrados. O Cerrado vinha de altas sucessivas e pelo segundo ano seguido, dentro do DT, a gente mediu um valor menor, um valor de queda dentro do dado do desmatamento.
13: Por meio de imagens de satélites, os dados do DETER produzem alertas diários para orientar ações de fiscalização e controle do desmatamento. Segundo esse sistema, 5 dos 6 estados amazônicos com as maiores áreas sob alerta registraram redução, com destaque para Mato Grosso, Amazonas e Rondônia. Já no Cerrado, as quedas mais expressivas foram observadas no Piauí e Bahia. Durante a divulgação, a ministra da Ciência, Tecnologia e Inovações, Luciana Santos, falou sobre o trabalho coordenado dos órgãos da União com os estados e municípios.
15: Uma atuação convergente, né, em que aqui a gente dá os dados em tempo real e, no mesmo momento, entrega aqui ao IBAMA para que faça ação e controle. E sem os prefeitos, sem os estados, né, mobilizados, não era possível também garantir isso.
13: O INPE também disponibilizou nesta sexta-feira os resultados do PRODES, Projeto de Monitoramento do Desmatamento na Amazônia Legal por Satélite, para os biomas Caatinga, Mata Atlântica e Pampa. Esse sistema realiza o levantamento anual das taxas de desmatamento. Os dados referentes ao período de agosto de 2024 a julho de 2025 mostram que na Caatinga houve redução de mais de 34% em relação ao período anterior na área desmatada. Já na Mata Atlântica, a área suprimida passou de 475 quilômetros quadrados para 402 quilômetros quadrados. Houve uma redução de mais de 15%. Também houve queda do desmatamento no Pampa. O bioma localizado no Rio Grande do Sul registrou um recuo de quase 42% em relação ao ciclo anterior. Reportagem Gabriela Noronha.
4: Agosto é mês de atualizar a carteira de vacinação.
12: A estratégia multivacinação conta com cerca de 20 vacinas disponíveis nas unidades de saúde para quem tem menos de 15 anos.
16: Durante todo o mês de agosto, crianças e adolescentes menores de 15 anos de idade poderão atualizar a caderneta de vacinação nas unidades básicas de saúde do país. Para a estratégia multivacinação, os estoques da rede pública serão reforçados, como explica o ministro da Saúde, Alexandre Padilha.
17: São mais de 20 vacinas de vários tipos de doenças, tem vacinas novas que nem todos os pais já levaram suas crianças, como por exemplo a pneumovinte. E é importante os pais aproveitarem esse momento para atualizar a caderneta de vacinação das crianças.
16: Entre as doenças prevenidas pela vacinação estão tuberculose, hepatites A e B, difteria, tétano, coqueluche, poliomielite, rotavírus, pneumonias e meningites. Por conta do surgimento de um surto de sarampo em vários países da América, a vacinação contra a doença também está sendo reforçada, como destaca o ministro da Saúde, Alexandre Padilha.
17: Outros países do mundo pararam de vacinar, tiveram explosão de casos de sarampo. Os Estados Unidos estão vivendo o maior surto de sarampo dos últimos 35 anos da história deles. E esses casos vêm para o Brasil de forma importada. E se a gente não tiver com todo mundo vacinado aqui, tem risco de ter casos de sarampo, surtos de sarampo.
16: A mobilização nacional segue até o dia 1º de setembro. No dia 22 de agosto, um sábado, será o dia D de vacinação, com postos de saúde abertos em todo o país. É importante que os responsáveis compareçam à UBS com um documento de identificação da criança ou adolescente e a caderneta de vacinação física ou digital, disponível no aplicativo Meu SUS Digital. Reportagem Luana Karen.
4: O Dia dos Pais já é domingo, ainda dá tempo de comprar um presente, mas fique de olho para o que deveria ser uma alegria não virar dor de cabeça.
12: Na hora de comprar, é bom ficar atento aos seus direitos, como prazos de troca e a qualidade do produto.
4: E nas compras digitais, o cuidado deve ser maior. Confira os prazos, a reputação da empresa e desconfie de ofertas com valores muito abaixo dos preços de mercado.
12: Quem detalha pra gente é Thaís Araújo.
18: A Secretaria Nacional do Consumidor, a Senacom, orienta quem vai comprar presentes a tomar alguns cuidados para evitar problemas. A recomendação é pesquisar preços, conferir as informações do produto, verificar as condições de pagamento, prazo de entrega e política de troca antes de fechar a compra. Nas compras online, o consumidor deve conferir se o site é oficial, verificar a reputação da empresa e desconfiar de ofertas com valores muito abaixo dos praticados no mercado. Também é importante evitar clicar em links recebidos por mensagens ou redes sociais sem confirmar a origem. O Código de Defesa do Consumidor garante o direito de arrependimento para compras feitas fora de lojas físicas, como pela internet, telefone ou catálogo. Nesses casos, o cliente pode desistir da compra em até 7 dias após o recebimento do produto ou assinatura do contrato, com direito à devolução dos valores pagos. Já nas lojas físicas, a troca por motivo de tamanho, cor ou preferência depende da política de cada estabelecimento. Entre as principais dicas estão pesquisar preços, conferir as condições da oferta, observar o prazo de entrega e ter atenção redobrada nas compras online. Em caso de problemas, o consumidor pode procurar os PROCONs ou registrar uma reclamação na plataforma consumidor.gov.br. Thaís de Araújo para a Voz do Brasil.
19: Os efeitos do ciclone extratropical diminuem ao longo dos próximos dias, segundo o INMET, o Instituto Nacional de Meteorologia.
12: Mas, segundo o Instituto, a circulação associada ao sistema favorece a entrada de uma massa de ar frio sobre o sul do Brasil.
19: E a partir de segunda-feira, o ar frio alcança também São Paulo e Rio de Janeiro, porém com menor intensidade.
12: A Defesa Civil Nacional oferece um serviço gratuito para envio de alertas sobre situações de emergência diretamente ao celular.
19: Para receber, moradores podem enviar um SMS com o CEP para 40199 ou mandar um WhatsApp para 61-2034-4611.
12: No caso do Defesa Civil Alerta, basta acompanhar os avisos que aparecem na tela do celular. O sistema utiliza a rede de telefonia para enviar mensagens de texto e avisos sonoros para celulares em áreas de risco elevado.
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12: E que agora com as notícias do Poder Judiciário e do Congresso Nacional. Uma boa noite, um bom fim de semana.
19: A gente volta segunda-feira. Boa noite.
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21: 20 anos da Lei Maria da Penha. Decisões do STF ampliam a proteção às mulheres.
22: TSE faz ação com urna eletrônica na capital federal.
21: Para o STJ, juiz pode definir percentual do salário mínimo como valor da pensão, se alimentante ficar desempregado.
22: Boa noite, eu sou Marcela Luiz.
21: E eu sou Walter Lima.
22: Sancionada em 7 de agosto de 2006, a Lei Maria da Penha segue como um dos principais instrumentos de enfrentamento da violência de gênero.
21: Ao longo de 20 anos, decisões do Supremo Tribunal Federal ampliaram a efetividade da norma. Marta Ferreira.
23: Para marcar os 20 anos da norma, o Supremo Tribunal Federal inaugurou o painel Sete Marias, do renomado artista plástico Antônio Veronese. Carmen Lúcia, única mulher da corte, e que também completou 20 anos como ministra do STF em 2026, explica que a obra de arte passa a integrar o acervo permanente do tribunal como manifesto contra o feminicídio e a violência de gênero.
24: Este painel é exatamente a demonstração da violência que se vem praticando, a denúncia de um feminicídio que não para, embora eu já tenha conclamado mais de uma vez, parem de nos matar porque nós resolvemos que nós não vamos morrer.
23: Em fevereiro de 2012, o Supremo consolidou a constitucionalidade da norma. Em 2025, a Suprema Corte ampliou o alcance da proteção da Lei Maria da Penha às relações de casais homoafetivos do sexo masculino e aquelas que envolvam travestis e mulheres transexuais.
22: Quem passou pela rodoviária do Plano Piloto em Brasília nesta sexta-feira teve a oportunidade de conhecer melhor a urna eletrônica.
21: Os eleitores puderam tirar dúvidas e treinar para as eleições de outubro. Fábio Ruas.
25: Durante a ação, as pessoas simularam voto, aprenderam qual a ordem de votação para os cargos da eleição deste ano e ainda conheceram os recursos de acessibilidade da urna. A iniciativa faz parte da primeira Semana Nacional do Sistema Eletrônico de Votação e busca aproximar a justiça eleitoral da população.
22: O Superior Tribunal Militar declarou indigno para o oficialato um segundo tenente aposentado do Exército que transmitiu HIV intencionalmente para duas ex-companheiras. O militar já havia sido condenado pela Justiça Comum do Estado do Maranhão por lesão corporal gravíssima e ameaça.
21: Com isso, o STM determinou a perda do posto e da patente nos termos da Constituição e do Estatuto dos Militares.
22: Mato Grosso do Sul foi condenado por submeter trabalhadores, inclusive adolescentes, a condições análogas à escravidão.
21: A decisão é da segunda turma do TST, Samanta Flor.
0: A fiscalização encontrou trabalhadores, inclusive adolescentes, sem registro, alojados perto de agrotóxicos, consumindo água sem tratamento e transportados de forma insegura numa fazenda em Porto Murtinho, Mato Grosso do Sul. O Tribunal Regional não reconheceu o trabalho análogo à escravidão, mas a segunda turma do TST entendeu que a gravidade das violações atingiu não só os trabalhadores, mas toda a coletividade e condenou o fazendeiro a pagar R$100 mil por danos morais coletivos.
22: Juiz, ao determinar a pensão alimentícia, também pode fixar previamente um percentual do salário mínimo para ser adotado como valor da pensão no caso de perda do emprego do responsável pelo pagamento.
21: Esse posicionamento é do STJ. Fátima Uchoa.
1: A terceira turma do STJ reformou o acórdão do Tribunal de Justiça de Santa Catarina e restabeleceu a sentença que havia definido a pensão em 54% do salário mínimo para o caso de desemprego ou trabalho informal do alimentante. Segundo a relatora ministra Nancy Andrighi, a fixação de obrigação alimentar alternativa, prevendo-se antecipadamente a hipótese de desemprego do alimentante, justifica-se pela necessidade de garantir efetividade à prestação jurisdicional e proteção integral, especialmente se houver interesses de crianças e adolescentes. Além disso, evita que o beneficiário da pensão e o responsável pelo pagamento enfrentem novo processo judicial.
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22: Uma boa noite.
21: E um bom fim de semana.
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7: Eu sou Paula Groba.
8: E eu sou Ricardo Nakaoka.
7: E estes são os destaques de hoje do Jornal do Senado, que começa agora.
8: O plenário pode votar regras para indenização por dano moral.
7: Novo modelo de busca por desaparecidos avança no Senado.
8: Senadora destaca 20 anos da Lei Maria da Penha e pede mais proteção às mulheres.
7: Boa noite.
8: Boa noite.
7: Vítimas de crimes podem ter acesso mais rápido à indenização pelos danos sofridos.
8: Um projeto que está na pauta do plenário estabelece critérios mais claros para definir o valor mínimo da reparação e busca agilizar a justiça. Repórter Bruno Lourenço.
9: O plenário do Senado está pronto para votar a proposta que tenta estabelecer regras claras e objetivas na fixação de valores mínimos de indenização em favor das vítimas de crimes. A relatora, senadora Zenaide Maia, do PSD do Rio Grande do Norte, considera que o projeto traz duas inovações. Concede à própria vítima o direito de formular o pedido de indenização na ação penal, reduzindo a dependência da atuação do Ministério Público, e autoriza a fixação automática de indenização por danos morais quando o crime afetar direitos da personalidade, como a vida, a integridade física, a liberdade e a honra. Zenaide acredita que as mulheres terão agora uma ferramenta imediata em processos sobre violência doméstica.
26: A lei passará a reconhecer a irrazoabilidade da exigência de que as vítimas se submetam à nova instrução probatória com o objetivo de demonstrar os danos morais decorrentes das violências sofridas. O dano moral é uma decorrência natural em crimes dessa natureza, não sendo necessárias provas para além daquelas que serviram para a condenação do agressor.
9: Como já veio da Câmara dos Deputados, se aprovado pelos senadores, o projeto de lei segue para sanção presidencial.
7: E foi sancionada a lei que estende até 2030 o prazo para que hospitais filantrópicos e santas casas de misericórdia renegociem suas dívidas com o dinheiro do FGTS.
8: O senador Nelsinho Trade, do PSD de Mato Grosso do Sul, foi o relator da proposta e destacou o papel estratégico dessas instituições que prestam serviço ao SUS no interior do país. Repórter Raíssa

0: do PSD de Mato Grosso do Sul, que é médico, foi o relator. Ele destacou o papel estratégico desempenhado pelas Santas Casas e hospitais filantrópicos, especialmente no interior do país.
1: Todo recurso que for destinado aos hospitais filantrópicos e às Santas Casas, ainda assim é pouco. Tamanho o trabalho desprendido que essas instituições fazem para a sociedade brasileira. Lá no meu estado, a Santa Casa é a quarta maior do Brasil. Trabalhei 17 anos lá e eu posso ver dia após dia a dificuldade daquele hospital e manter o bom atendimento.
0: O senador informou que a linha de crédito usada entre 2019 e 2022 destinou cerca de 3 bilhões de reais a aproximadamente 140 entidades filantrópicas para renegociação de dívidas e reestruturação financeira. O dinheiro do FGTS é de natureza privada, ou seja, é diferente de dinheiro público.
2: A Polícia Federal concluiu a investigação que apurou responsabilidades na queda do avião da Voepes em agosto de 2024. Foram indiciadas 16 pessoas, entre funcionários e ex-funcionários da empresa.
3: No Senado, a Comissão de Infraestrutura já questionou representantes da ANAC sobre a fiscalização da companhia aérea antes e após o acidente. Repórter Alexandre Campos.
4: No Senado, a Comissão de Infraestrutura chegou a ouvir representantes da ANAC para esclarecer a suspensão pela agência dos voos da companhia aérea em março de 2025. Na ocasião, o órgão alegou que a Voepas não estaria cumprindo condições de manutenção e redução de atividades impostas após o acidente. O senador Sérgio Moro, do PL do Paraná, questionou se o cenário de omissão nas manutenções envolvendo o acidente era algo recorrente na companhia aérea, antes mesmo da queda do avião.
5: Esses elementos de degradação já não estavam anteriores dessa precariedade e porque a ANAC e a fiscalização da ANAC não detectou esses fatores anteriormente a esse acontecimento.
4: Bruno Diniz Delbel, representante da ANAC, afirmou que o cenário que motivou a suspensão das atividades da companhia surgiu somente em fevereiro de 2025, 7 meses após a queda do avião.
6: O principal ponto, né, após o acidente que levou a gente a detectar essa degradação no sistema foi que a empresa não mais estava sendo capaz de demonstrar a execução desses planos de ação corretiva, identificação dos problemas.
4: Se o Ministério Público Federal denunciar à Justiça os indiciados pela Polícia Federal, eles responderão pelos crimes de atentado contra a segurança do transporte aéreo e falsidade ideológica.
2: Quando uma pessoa desaparece, cada hora pode ser decisiva. Um projeto pronto para votação na Comissão de Constituição e Justiça do Senado cria 3 categorias de desaparecimento e define procedimentos específicos para cada situação.
3: A proposta visa tornar as buscas mais eficientes e aumentar as chances de localização das pessoas. Repórter Marcela Diniz.
7: De acordo com o projeto em análise no Senado, os desaparecimentos passariam a ser classificados em 3 categorias. A voluntária, quando uma pessoa maior de idade decide ir embora, a involuntária, quando alguém desaparece em episódios de acidente, desastre ou crise de saúde mental, ou ainda quando uma criança ou adolescente se perde de seus pais ou responsáveis, e a categoria de desaparecimento forçado, quando uma pessoa é sequestrada ou some em outras circunstâncias que também envolvam condutas ilícitas. A proposta, que já recebeu o aval da Comissão de Direitos Humanos, determina que o poder público defina estratégias diferentes de abordagem para cada categoria de desaparecimento. Para a relatora do projeto na CDH, senadora Damaris Alves, do Republicanos do Distrito Federal, as mudanças podem ajudar o Estado a atuar de forma mais eficaz. Ela ressalta que em 2025, o Brasil registrou um recorde de desaparecimentos. Foram 84.760 casos.
8: Uma alarmante média de 232 ocorrências por dia. Esses indicadores evidenciam a necessidade de contínuas atualizações no ordenamento legal para fazer frente ao problema.
7: O projeto está pronto para votação na Comissão de Constituição e Justiça, com relatório favorável da senadora Mara Gabrilli, do PSD de São Paulo.
2: E o dia 7 de agosto de 2006 marcou a luta contra a violência doméstica e familiar contra a mulher. Nesta data foi sancionada a Lei Maria da Penha, que completa 20 anos. A legislação criou medidas como a prisão em flagrante do agressor, as medidas protetivas de urgência e o reconhecimento da violência vicária quando filhos ou familiares são usados para atingir a mulher.
3: A senadora

0: Sara Lima, do PSD do Piauí, destacou a importância da lei e defendeu o fortalecimento das políticas de proteção às mulheres e o aprimoramento da legislação.
1: Celebrar os 20 anos da Lei Maria da Penha é reconhecer uma das maiores conquistas na proteção das mulheres brasileiras. A lei fortaleceu o combate à violência doméstica, garantiu uma proteção às vítimas e reforçou a responsabilização dos agressores.
0: Com edição de Paula Groba e trabalhos técnicos de João Lira, o Jornal do Senado fica por aqui. Acompanhe agora as notícias do Tribunal de Contas da União e da Câmara dos Deputados. Boa noite.
2: Boa noite e um bom fim de semana.
3: Minuto do TCU.
2: O Tribunal de Contas da União avaliou a implementação do Compromisso Nacional Criança Alfabetizada. A fiscalização analisou como o programa vem sendo executado. O percentual de crianças alfabetizadas na idade certa passou de 44% em 2023 para 66% em 2025. Apesar dos avanços, 15 estados ficaram abaixo da média nacional e 5 não atingiram as metas do programa. A auditoria também apontou problemas como falta de diretrizes para a alfabetização inclusiva, dificuldades no apoio aos municípios e falhas no acompanhamento dos resultados. O tribunal fez recomendações ao Ministério da Educação para fortalecer o programa e melhorar os resultados da alfabetização no país. Saiba mais em tcu.gov.br.
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4: Proposta cria mais exigências para a fabricação e uso de fogos de artifício.
5: Câmara obriga uso de hora-aula no cálculo da jornada de professores.
4: Avança projeto que prevê medidas para acelerar os processos de adoção.
5: Boa noite. Comissão Permanente da Câmara aprovou proposta que prevê medidas para acelerar a adoção e incentivar o convívio entre crianças e idosos. A reportagem é de Maria Neves.
6: A Comissão de Defesa dos Direitos da Pessoa Idosa aprovou o projeto do deputado Amon Mandel, do Republicanos do Amazonas, que institui medidas para acelerar os processos de adoção. A proposta também cria o programa Cuidar e Conviver, que prevê formas de integrar crianças ou adolescentes e idosos que vivem em instituições e não têm convivência direta com a família. Como forma de acelerar as adoções, o texto cria o Protocolo Nacional de Adoção Ágil. Dentre as regras previstas estão prazos máximos para cada etapa do processo de adoção, como determina o Estatuto da Criança e do Adolescente. A Justiça também deverá dar prioridade a processos que envolvam crianças de até 6 anos, grupos de irmãos e crianças com deficiência. Quanto ao programa Cuidar e Conviver, o projeto estabelece que ele será implantado de forma voluntária pelas instituições. Quando criada, a iniciativa deverá adotar ações como acompanhamento da interação entre crianças e adolescentes e idosos por profissionais capacitados e oferecer atividades educativas, culturais e recreativas aos envolvidos. Na opinião do relator do projeto na comissão, deputado Luiz Couto, do PT da Paraíba, integrar crianças, adolescentes e idosos que vivem em instituições de acolhimento pode trazer benefícios emocionais e sociais para os dois grupos.
7: Os dois grupos têm em comum a vivência de não contarem com a convivência familiar de forma provisória ou definitiva. Dessa forma, pretendo haver benefícios para ambos no intercâmbio de experiências e no apoio emocional mútuo.
6: O projeto determina ainda que os processos de adoção terão de tramitar inteiramente por meios eletrônicos, prever perícias integradas e audiências concentradas. Ministério Público, Defensoria Pública, Judiciário, Conselhos Tutelares e equipes técnicas terão de instituir formas de interação permanente nos casos de adoção. A proposta ainda inclui o acolhimento familiar como política permanente na Lei Orgânica da Assistência Social e no Estatuto da Criança e do Adolescente. O texto prevê apoio financeiro, suporte psicológico, acompanhamento por equipes multiprofissionais e capacitação obrigatória para as famílias acolhedoras. De acordo com a Momandel, o apoio financeiro busca evitar que a manutenção da criança ou do adolescente dependa apenas da renda da família acolhedora. O projeto também reforça que o acolhimento familiar não se confunde com a adoção. O projeto, que busca acelerar os processos de adoção e promover a integração entre crianças, adolescentes e idosos que vivem em instituições, ainda será analisado por 3 comissões da Câmara. Se aprovado em todas, poderá seguir para análise do Senado. Da Rádio Câmara de Brasília, Maria Neves.
8: Segurança Pública.
9: Rodrigo de Castro, do União de Minas Gerais, defende a proposta de emenda à Constituição que reduz a maioridade penal de 18 para 16 anos. Na visão do deputado, a medida é uma resposta ao aumento da violência e contribui para fortalecer a segurança pública.
5: Rodrigo de Castro afirma que adolescentes de 16 anos já têm discernimento sobre seus atos e que a legislação atual favorece o aliciamento de menores por organizações criminosas. A matéria já foi aprovada na Comissão de Constituição e Justiça e segue agora para análise de uma comissão especial.
10: Uma das distorções que nós assistimos hoje é que jovens com 16 anos de idade, que podem votar para presidente da República, que têm pleno discernimento das suas ações, são beneficiados pela questão da maioridade penal e não podem pagar, às vezes, por um homicídio, por um crime de tráfico de drogas. Através da aprovação dessa PEC, da diminuição da maioridade penal, nós estamos dando uma resposta a esses bandidos, nós estamos dando uma resposta à sociedade que ninguém está acima da lei.
8: Meio ambiente.
9: Bruno Ganem, do Podemos de São Paulo, acredita que o descontrole populacional de animais está diretamente ligado aos casos de abandono, maus tratos e violência. Para ele, a castração é a principal ferramenta para enfrentar o problema.
11: A castração, ela é fundamental para quem defende a causa animal, mas muita gente que não é da causa não sabe que o impacto ele vai além. Se a gente não tem um programa de castração nacional muito intenso, muito compatível com o volume necessário, a gente acaba tendo essa situação, né? E ao mesmo tempo tem uma outra vertente importante do trabalho da castração, que é a qualidade de vida do animal. É comprovado que o animal castrado ele tem uma longevidade maior, inclusive.
5: De acordo com Bruno Ganem, o controle populacional dos animais contribui para a saúde pública porque facilita o atendimento sanitário e veterinário. Segundo o deputado, a castração é um ganho simultâneo para os animais e para a sociedade.
8: Educação.
9: Os deputados aprovaram um projeto que obriga o uso de hora-aula no cálculo da jornada dos professores. Saiba mais sobre o assunto na reportagem de Paula Bittar.
12: A Comissão de Constituição e Justiça da Câmara aprovou uma proposta que estipula a hora-aula como medida para calcular o tempo de professores e outros profissionais do Magistério da Educação Básica destinado às atividades diretamente com estudantes. Pela proposta, a hora-aula será usada como referência, mesmo se a duração for menor que 60 minutos. Relatora na comissão, a deputada Lídice da Mata, do PSB da Bahia, disse que o objetivo é aliviar um pouco os professores.
13: É um projeto muito importante que garante aos professores a inclusão do planejamento de atividades extras-classe na sua carga horária normal. Portanto, faz com que não haja uma sobrecarga de trabalho para os professores.
12: O autor do projeto, o deputado Tarcísio Mota, do PSOL do Rio de Janeiro, acrescentou que a ideia é cobrir uma lacuna jurídica da Lei do Piso Salarial do Magistério Público da Educação Básica, que estabelece que 2/3 da carga horária do professor devem ser dedicados a atividades diretas com o educando e 1/3 para atividades sem interação com o educando, como preparar aulas e corrigir provas, mas sem definir como esse tempo será contabilizado. Segundo Mota, alguns governos começaram a usar a diferença de 10 minutos na hora-aula dos professores para contabilizar como tempo de planejamento.
14: Cada professor foi obrigado a pegar mais turmas, sem um centavo do salário a mais. Professores já massacrados, adoecidos nas salas de aula, foram obrigados a pegar mais turmas de uma hora para outra, porque contavam a chamada minutagem para o tempo de planejamento. Uma covardia, uma crueldade.
12: A proposta que estipula a hora-aula como medida para calcular o tempo de profissionais da educação básica destinado às atividades diretamente com estudantes já pode seguir para análise do Senado, a menos que haja recurso para votação antes pelo plenário da Câmara. Da Rádio Câmara, de Brasília, Paula Bittar.
5: Rafael Brito, do MDB de Alagoas, defende o cumprimento do piso salarial do magistério para todos os professores, incluindo os temporários. Ele alerta que quase metade dos estados e a maioria dos municípios brasileiros ainda não pagam o piso para a categoria.
15: Valorizar o professor é uma das políticas públicas que mais impactam a qualidade da educação. Um professor valorizado, com remuneração digna e segurança para exercer sua função, ele com certeza absoluta tem melhores condições de ensinar, de se dedicar aos alunos e de permanecer na carreira por muito tempo. Então a gente defende, né, o cumprimento do piso.
9: Rafael Brito orienta os profissionais que ainda não recebem o piso salarial a procurarem seus sindicatos ou o Ministério Público. O deputado reitera que o cumprimento da lei não é um favor à categoria, mas um direito conquistado.
8: Previdência.
5: Maria do Rosário, do PT do Rio Grande do Sul, é autora do projeto que institui pensão especial para crianças e adolescentes que perderam a mãe em decorrência de feminicídio. Ela afirma que a medida garante apoio financeiro para que os órfãos permaneçam com seus familiares em vez de serem encaminhados a abrigos.
16: Essa lei é importante porque as crianças, os órfãos de mães que foram assassinadas, em geral, o pai dessas crianças ou o padrasto é que cometeu esse crime. E a criança perdeu a mãe, perdeu o pai, perdeu o padrasto. Quando a mãe não deixa nenhuma pensão porque, enfim, já vivia uma condição de hipossuficiência, de pobreza, eu sempre fiquei me perguntando e ouvindo as avós que ficam com essas crianças, eu me dei conta que a orfandade significa uma grande responsabilidade para o Estado brasileiro.
9: Maria do Rosário lembra que o feminicídio deixa impactos permanentes na vida dos filhos das vítimas e defende o fortalecimento de políticas públicas de prevenção à violência contra a mulher. Ela também pede que o Estado atue para evitar novos casos e assegurar proteção às crianças afetadas.
8: Votação.
5: O plenário da Câmara pode votar projeto que cria mais exigências para a fabricação, comercialização e uso de fogos de artifício. O repórter Antônio Vital traz mais informações sobre a proposta.
17: Ganhou o regime de urgência e está pronto para ser votado no plenário da Câmara. Projeto que regulamenta a fabricação, a importação, o armazenamento, o transporte, a comercialização e o uso de fogos de artifício. O projeto, já aprovado pelo Senado, prevê punições para quem descumprir as determinações. A queima não autorizada de fogo de artifício, por exemplo, poderá acarretar pena de detenção de 6 meses a 2 anos ou multa. A proposta já foi aprovada por 2 comissões da Câmara, com alterações em relação ao projeto original. Nas comissões de Segurança Pública e de Meio Ambiente, o texto final prevê apenas o uso profissional para os fogos que possam causar lesão grave e morte ou danos ao patrimônio e ao meio ambiente. Determina ainda que as fábricas só poderão ser instaladas na zona rural. Na Comissão de Constituição e Justiça, o relator, deputado Lafayette de Andrada, do PL de Minas Gerais, incluiu limites para o barulho provocado pelas explosões. O limite máximo será de 120 decibéis nos lugares onde os eventos são autorizados. Nas áreas residenciais, o limite foi fixado em 110 decibéis e em locais considerados sensíveis, nas cidades, de 85 decibéis. O parecer, porém, não chegou a ser votado e o relator, Lafayette de Andrada, defendeu a aprovação do regime de urgência para o projeto.
18: Esse é um projeto importante que, na verdade, procura dar toda uma roupagem e uma legislação para a questão de fogos de artifício. Não só para a questão dos decibéis, dos barulhos, considerando os animais, considerando os autistas, considerando os locais, mas também toda a estrutura de comercialização, educação, de harmonizamento, ou seja, de segurança. É um projeto muito amplo, merece ser debatido e, portanto, peço aos senhores deputados o voto favorável ao seu urgência.
17: O regime de urgência foi criticado por deputados do Missão e do Novo. A deputada Adriana Ventura, do Novo, de São Paulo, disse que há pontos positivos na proposta, mas criticou a criação de novas exigências para fabricantes e comerciantes de fogos.
19: A nossa grande questão, e essa é a razão pela qual a gente vai orientar ao contrário, é que amplia muito a intervenção estatal sobre uma atividade econômica que já está regulada por diversos órgãos públicos. Cria um monte de exigências de licenciamento, certificação, rotulagem, armazenamento, fiscalização. Então, a gente tem uma preocupação, a gente quer debater esse projeto, a gente se coloca à disposição para melhorar o projeto, para poder votar favoravelmente o mérito, se for o caso, mas é não.
17: Com o regime de urgência, o projeto que regulamenta a fabricação, o transporte, a comercialização e o uso de fogos de artifício pode ser votado diretamente no plenário, sem passar pela análise das comissões permanentes da Câmara. Da Rádio Câmara, de Brasília, Antônio Vital.
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8: Transportes.
9: Projeto aprovado pela Câmara reconhece a BR-319 como infraestrutura crítica para a segurança nacional. Capitão Alberto Neto, do PL do Amazonas, defende a proposta argumentando que a medida é essencial para integrar o seu estado e Roraima ao restante do país.
5: Segundo o capitão Alberto Neto, o projeto prioriza investimentos na rodovia e simplifica o processo de licenciamento ambiental. O deputado argumenta que a BR-319 vai facilitar o escoamento da produção, ampliar o acesso a serviços públicos e fortalecer a presença do Estado na região.
21: Então nós vamos destravar os licenciamentos ambientais, nós vamos trazer orçamento, mostrar a importância estratégica da BR-319 para o país. É um sonho de todo o amazonense e que nós queremos pertencer verdadeiramente esse país. A gente nós não queremos ficar isolado. Isso afeta diretamente a nossa economia. No momento de estiagem, por exemplo, onde os nossos rios têm dificuldade para a navegação, é uma saída para o escoamento na nossa produção.
8: Consumidor.
9: Comissão aprova a proposta que busca resguardar direitos dos consumidores em relação ao uso de inteligência artificial. A repórter Silvia Munhato explica como isso pode ser feito.
22: A Comissão de Ciência, Tecnologia e Inovação da Câmara dos Deputados aprovou o projeto que estabelece diretrizes para proteger os direitos dos consumidores no uso de produtos e serviços que empreguem inteligência artificial, com foco em transparência, equidade e privacidade. As empresas ficam obrigadas a informar, de forma clara e destacada, quando o consumidor estiver interagindo com sistemas, respostas ou conteúdos gerados por IA. Também devem explicar de maneira acessível a função do algoritmo e seus impactos sobre a experiência do usuário. Em caso de decisão automatizada, como recusa de crédito, o consumidor terá direito de solicitar informações sobre os critérios utilizados. Além disso, poderá recorrer da decisão e pedir revisão humana. O projeto assegura ainda o direito do consumidor de pedir a exclusão de seus dados de bancos usados para treinar ou operar sistemas de IA. O texto ainda proíbe o uso de sistemas de IA que resultem em discriminação algorítmica, ou seja, tratamento desigual baseado em raça, sexo, idade, deficiência ou qualquer outro fator protegido por lei. É o que explica o relator, deputado Davi Soares, do Podemos de São Paulo.
23: É importante deixar claro que a IA, ela não nasce preconceituosa. Ela aprende a partir de informações que recebe. Se esses dados contiverem vieses ou discriminações, as respostas também poderão ser injustas ou discriminatórias. Por isso que o projeto estabelece a proibição da discriminação algorítmica e determina que as empresas adotem medidas para identificar e reduzir esses vieses.
22: O descumprimento das regras sujeitará as empresas à advertência com prazo para correção, multa de 1 a 5% do faturamento e suspensão temporária do uso de sistemas de IA. O texto também autoriza o uso de IA certificada pelo Executivo para revalidar receitas médicas de medicamentos de uso contínuo, conforme regulamentação a ser definida. A proposta, que busca proteger os consumidores em relação ao uso da inteligência artificial, será analisada pelas Comissões de Defesa do Consumidor e de Constituição e Justiça. Da Rádio Câmara de Brasília, Silvia Minhato.
8: Trabalho.
5: Glauber Braga, do PSOL do Rio de Janeiro, defende a proposta que reduz a jornada de trabalho e acaba com a escala 6x1 sem redução salarial. De acordo com o deputado, a medida garante mais dignidade e tempo de descanso para os trabalhadores.
0: O trabalhador brasileiro tem o direito de ter mais um dia à sua disposição para ter vida além do trabalho, para cuidar da sua saúde mental, para estar mais tempo com a sua família, para ampliar a sua formação sobre os mais variados temas, para fazer aquilo que ele queira fazer. Eles vão ficar mais dispostos, com uma maior capacidade de trabalhar, já que eles não estão sendo explorados à exaustão, como é o regramento que a gente tem nos dias de hoje.
9: Glauber Braga argumenta que experiências internacionais já demonstram que a produtividade das empresas não diminui com a redução da jornada. Ele cita ainda que pesquisas de opinião mostram que a grande maioria dos brasileiros apoia o fim da escala 6x1.
5: Termina agora o jornal Câmara dos Deputados, produzido pela Rádio Câmara, com trabalhos técnicos de Wellington Teles e apresentação de Val Monteiro e Luciana Vieira. Uma boa noite para você.
9: A Voz do Brasil volta na segunda-feira. Boa noite e bom fim de semana.
8: 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Boa noite.

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2: Oito e um.
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4: Oito e 14.
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6: 8:25.

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9: 8:37.

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3: 8:48.

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9: 9 horas.